Ouvimos Moreno Veloso, parceria dele com o Quito Ribeiro, Um Passo à Frente. Antes teve Barro, dele, Fran e Guilherme Assis, Temporal. Na sequência tem Paulo Neto.

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E Marcos Suzano com A Gandaia das Ondas e Pedra e Areia, músicas de Lenine e Dudu Falcão. Antes, Paulo Neto com Bota Água na Roseira, música do Paulo Silveira, que é o Paulo Vô, para quem possa interessar. Na sequência, Sonda Lineker.

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Esse foi o Arnaldo Antunes, Vou Festejar, de Jorge Aragão, Noeci Dias e Dida. Antes teve Liniker com Andança, de Danilo Caymmi, Edmundo Souto e Paulinho Tapajós. Seguimos com o som do Lobão.

Ouvimos Lulu Santos dele, Tudo Bem. Antes teve Lobão dele, A Vida é Doce. E na sequência tem Marisa Monte cantando Paulinho da Viola.

Esse foi o Silva cantando música de Marisa Monte em parceria com Arthur Lindsay e Arnaldo Antunes, Beija Eu. Antes, Marisa Monte, Para Ver as Meninas, de Paulinho da Viola. Na sequência, Thiago Petit com Mapa Mundi.

Música do Renato Godá com ele e Bárbara Charlotte, Chanson d'Amour. Antes ouvimos Thiago Petit, dele, Mapa Mundi. Seguimos com o som da Letúcia.

Essa foi a Letícia Fialho, uma parceria dela com Tatiana Nascimento, Terrinha. Antes, Letuce, com De Mãos Dadas, de Letícia Novaes e Lucas Vasconcelos.

0: Ouvimos Belo Veloso com Volte Depressa, do Paquito. E é isso aí, eu sou a Laura Mayumi, na apresentação e na seleção musical. Agradeço muito sua companhia e te espero na próxima. Siga com a gente aqui na sintonia da Rádio Cultura Brasil. Até mais.
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4: Vinte e uma horas, 59 minutos.
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Olá, ouvinte! Aqui é a Teca Lima, está no ar mais um Discoteca. E no programa de hoje, a gente abre espaço para falar de um dos artistas mais geniais, irreverentes, absolutamente único em seu estilo, Raul Seixas. O eterno Maluco Beleza, que marcou gerações, misturando rock, baião, filosofia, poesia e muita rebeldia. Raul Santos Seixas nasceu em Salvador, em 28 de junho de 1945, e foi muito além de cantor e compositor. Ele foi produtor, multiinstrumentista e um pensador, um dos grandes nomes que ajudaram a construir a cara do rock no Brasil. 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Raul já tinha participado do grupo Raulzito e os Panteras lá no início dos anos 60, tinha gravado com Sérgio Sampaio, Edi Star e Miriam Batucada. A Sociedade da Grande Ordem Cavernista apresenta a Sessão das 10, em 71, e tinha chamado muita atenção com a sua apresentação no Festival Internacional da Canção, de 1972, com duas músicas, Eu Sou Eu, Nicuri é o Diabo e Let Me Sing, já misturando rock com baião.

seu primeiro disco solo com toda a liberdade. Um trabalho que alcançou sucesso imediato e que trazia os hits Ouro de Tolo, Mosca na Sopa e Metamorfose Ambulante. Esses e outros sucessos absolutos a gente ouve aqui nessa discoteca com o próprio Raul Zito e outras muitas vozes que já visitaram a obra dele.

0: Acabamos de ouvir esse grande sucesso de Raul Seixas, lançado por ele em um compacto de 74 e que Bethânia regravou, Gita, parceria com o Paulo Coelho, antes com o próprio Raul, Metamorfose Ambulante.
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0: O escritor Paulo Coelho foi o criador, junto com Raul, da polêmica Sociedade Alternativa, que foi inspirada nos pensamentos do ocultista britânico Aleister Crowley. A proposta, bem simples, ou melhor, bem ousada. Faz o que tu queres, há de ser tudo da lei.

0: Acabamos de ouvir um lado B de Rita Lee. A gravação, junto com o Tutti Frutti, está no álbum Entradas e Bandeiras, de 1976, Bruxa Amarela. E antes, mais três canções da parceria Raul Seixas-Paulo Coelho. Como Vovó Já Dizia, com Alceu Valença, Cachorro Urubu, com Zé Geraldo e Sociedade Alternativa, com o próprio Raul Seixas. Essas letras cheias de questionamentos sobre liberdade, em especial, não passaram ilesas pela censura do regime militar, claro. Raul e Paulo Coelho chegaram a ser presos, perseguidos e até exilados.
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0: O Discoteca de hoje é para Raul Seixas. Nós estamos ouvindo algumas de suas geniais composições por intérpretes variados. E seguimos com o Zé Cabaleiro e a sua leitura de A Maçã.
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0: Acabamos de ouvir com o Ney Matogrosso Mata Virgem, que é de Raul Seixas e Tânia Mena Barreto. Antes, com o próprio Raul, Água Viva, dele e de Paulo Coelho, essa está no álbum Guita, de 74. E abrindo o bloco, Zé Cabaleiro, em A Maçã, gravação ao vivo, também de Raul e Paulo Coelho.
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0: Seguimos com o Discoteca, que hoje toca Raul e traz algumas das muitas canções icônicas do Maluco Beleza. No final dos anos 1970, se intensificou a parceria de Raul com Cláudio Roberto. Juntos, eles criaram o LP O Dia em que a Terra Parou, com várias canções que se tornariam grandes sucessos, como a citada Maluco Beleza e a faixa título, além de Sapato 36.

0: com Barão Vermelho, Tente Outra Vez, de Raul, Paulo Coelho e Marcelo Motta. E antes ouvimos as parcerias de Raul com o Cláudio Roberto, Sapato 36 com o próprio Raul Seixas e com Caetano Veloso, Maluco Beleza.
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0: Hoje, Raul Seixas é o nosso autor em destaque. Raul, que nunca foi um artista comum, as suas músicas eram cheias de questionamentos, de críticas sociais e reflexões sobre a vida.

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Ouvimos com o Blues Etílicos Canceriano Sem Lar, com a Cássia Eller, Metrô Linha 743, e com o Zé Ramalho, Trem das Sete, essas três só de Raul Seixas. E com o próprio Raul, dele e de Paulo Coelho, A Hora do Trem Passar.

0: A Panela do Diabo, em parceria com Marcelo Nova, foi o último trabalho de Raul Seixas, lançado 2 dias antes da sua morte, em 21 de agosto de 1989. O álbum vendeu 150 mil cópias, rendendo a Raul um disco de ouro póstumo, entregue à sua família e também a Marcelo Nova, tornando-se assim um dos discos de maior sucesso de sua carreira.
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0: Raul Seixas se mantém como um dos artistas mais cultuados da música brasileira. A legião de fãs, seguidores é enorme ainda hoje. Em 2008, Raul foi eleito pela revista Rolling Stone Brasil como o 19º maior artista da música brasileira, com 2 álbuns entre os 100 melhores de todos os tempos, o Krieg Rabandolo e o novo Aeon. E foram diversas as homenagens que ele recebeu em discos, em shows, no cinema e na televisão. Raul deixou como legado uma obra única, marcada pela ousadia, a criatividade e pela busca incessante pela liberdade artística, espiritual e existencial.

0: O Discoteca fica por aqui e volta na semana que vem com mais um autor ou autora em destaque. Muito obrigada pela sua companhia. Um beijo e até lá.
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5: 23 horas.
6: Programa de estágio da Rádio Cultura Brasil. Hoje, em edição especial, dedicada aos 80 anos de nascimento de Alceu Valença. Cantor e compositor, Alceu é uma força da natureza e um gênio da palavra e da mistura de ritmos. São quase 60 anos encantando e levando alegria para o Brasil. Música.

0: deixou crescer de um ano pra cá.
1: Alceu Paiva Valença nasceu na pequena cidade de São Bento do Uma, em Pernambuco, no dia 1 de julho de 1946. E já na primeira infância teve forte contato com violeiros, cordelistas e repentistas. Algum tempo depois, o artista se mudou para Recife e se envolveu com maracatu e frevo. Alceu estudou Direito na Faculdade de Direito do Recife, atual Universidade Federal de Pernambuco. Formado, o artista se mudou para o Rio de Janeiro para tentar a vida de músico. Lá, conheceu o compositor, cantor e violonista, também pernambucano, Geraldo Azevedo, que se tornou um de seus grandes parceiros musicais, com quem lançou seu disco de estreia em 1972, Quadrafônico. Ouçamos uma faixa desse trabalho.

Ouvimos Planetário, de Alceu Valença, com ele ao violão, mais Zequinha na percussão e Messias na viola caipira. Arranjo de Rogério do Prá, faixa do LP Quadrafônico, seu primeiro trabalho em disco junto com Geraldo Azevedo. 2 anos após o disco de estreia, em 1974, Alceu Valença lança seu primeiro álbum solo, Molhado de Suor. Eu, Giovana Chaves, estudante de jornalismo na Fapcom, escolhi um tema desse álbum para o especial. Punhal de Prata é de uma fase mais psicodélica do Alceu. A música tem um clima meio hipnótico, quase de transe, não fica seguindo uma linha reta. Tudo soa meio embaralhado e, ao mesmo tempo, é muito vivo. É uma mistura de rock, sonoridades nordestinas, que ele explorava bastante. E a letra também vem com imagens mais soltas, quase como flashes, o que reforça uma sensação de viagem. No final, a música é mais sobre o estado que ela cria do que entender tudo de forma literal.

0: Ouvimos Alceu Valença, dele, Punhal de Prata. Em 1976, o artista lança seu primeiro disco ao vivo, um recorte do show Voo Danado para Catende, intitulado Vivo. Esse trabalho chamou a atenção do estudante de rádio e TV da Fapcom, Gustavo Bittencourt.
1: Olá, sou estudante de rádio e TV na Fapcom e estagiário aqui na Rádio Cultura. Para celebrar os 80 anos de Alceu Valença, escolhi uma canção que me marcou justamente por revelar um lado mais lúdico de sua obra, Pontos Cardeais, presente no álbum Vivo, lançado em 1976. O disco foi gravado durante uma apresentação no Teatro Teresa Raquel, no Rio de Janeiro, e a atmosfera do espetáculo potencializa ainda mais a sensação que essa música me transmite, a de uma verdadeira paisagem sonora. Ao longo da canção, Alceu cria imagens, sugere caminhos e convida o ouvinte a percorrer diferentes cenários, como se estivéssemos acompanhando uma peça de teatro. Há uma sensação constante de deslocamento e descoberta. O som das flautas, a viola de Zé Ramalho e a condução da banda apontam direções para uma letra que revela desejos, sonhos e movimentos. É como se estivéssemos embarcando em uma viagem guiada não pelos pontos cardeais, mas pelos caminhos que a imaginação é capaz de criar. Tudo isso faz de Pontos Cardeais uma verdadeira joia da psicodelia nordestina.

0: Ouvimos Pontos Cardeais, de Alceu Valença. O disco Espelho Cristalino foi lançado em 1977 e consolida sua trajetória na música brasileira. O álbum mistura rock psicodélico com ritmos típicos do Nordeste, como baião e maracatu. Em celebração a essa obra, o estagiário Vitor Costa escolheu a próxima canção.
1: O Alceu Valença é um artista muito importante para mim e para minha construção musical, já que eu comecei a escutar ele quando eu estava estudando mais sobre a cultura e a música brasileira. Quando eu comecei a olhar mais para a música, eu conheci Woody Grude, o mais conhecido como psicodélico nordestino. E foi aí que eu conheci a música Agalopado, uma música que faz referências a Guimarães Rosa, Carlos Drummond de Andrade e Dom Quixote. Uma música que tem uma mistura cultural que não fica só na letra, mas sim no ritmo e nos instrumentos, que tem uma sonoridade que leva o ouvinte a um universo místico e cheio de magia do sertão.

0: Você conferiu a Galopado, de Alceu Valença e com ele. A linha do tempo desse especial chega aos anos 80, quando Alceu lança seus primeiros sucessos atemporais com os álbuns Cavalo de Pau e Anjo Avesso. Do disco Cavalo de Pau, vem a escolha do estagiário Bruno Trentin.
1: Para celebrar os 80 anos de Alceu Valença, esse craque da música brasileira, eu escolho ouvir um dos seus maiores clássicos, Morena Tropicana, que é uma música linda, que eu falaria até que é uma poesia em forma de canção, porque fala de amor, encontro e traz referências tropicais, né, justamente como o nome já diz, de frutas e faz essas metáforas. Então, eu sou suspeito para falar da música, porque eu gosto bastante, e do Alceu, que eu sou fã desde pequeno. Então, para comemorar este ícone, eu escolho Morena Tropicana.

0: Você ouviu com Alceu Valença, Tropicana, dele e Vicente Barreto. Gabriel D'Ângelo, estudante de jornalismo na Fapcom, também foi buscar no álbum Cavalo de Pau um outro grande sucesso do artista.
1: A música que eu escolhi do Alceu Valença é Pelas Ruas Que Andei. Ela me traz uma sensação libertadora de que posso explorar o mundo, conhecer coisas novas e expandir meus horizontes. Ao mesmo tempo, ela me provoca uma inesperada e estranha sensação de nostalgia, como se eu tivesse passado a adolescência nos lugares de Recife que ele cita na música.

0: Pelas Ruas Que Andei, outra composição da dupla Alceu Valença - Vicente Barreto, gravada na LP Cavalo de Pau, de 1982. Hoje estamos com uma edição especial do programa de estágio da Rádio Cultura Brasil. Nós, estudantes de jornalismo, rádio, TV e internet, escolhemos interpretações de Alceu que estão em nossa memória afetiva.
1: Uma moça bonita de olhar cateado deixou em pedaços meu coração.
0: Do disco Anjo Avesso, de 1983, outro sucesso de Alceu que passa por gerações, como conta a estudante e estagiária da emissora Maria Victoria Parras.
2: Sou aluna de rádio e TV na faculdade em Bimorumbi e também estagiária das Rádios Cultura. Há 10 anos atrás, minha mãe descobriu que estava grávida e foi algo muito emocionante para toda a minha família. Uma das maneiras que ela achou para me contar foi fazer um vídeo explicando que iria ser irmã mais velha. Na época eu tinha 12 anos e foi emocionante ver o vídeo com a música do Alceu, Anunciação. 2 anos depois, minha mãe colocou a mesma música na retrospectiva do aniversário da minha irmã. A linda música de Alceu marcou minha vida literalmente. Existe um eu antes e depois do nascimento da minha irmã. E ter a oportunidade de contar essa história em homenagem ao Alceu, mas também à minha irmã, é um privilégio. Por isso escolho a música Anunciação, que carrega uma composição lindíssima e uma memória não só na minha vida, mas também na vida de milhares de pessoas.

0: Você ouviu Anunciação, de e com Alceu Valença. Para nós, jovens de 20 e poucos anos, a obra do artista é solar e fortemente ligada a elementos da natureza. Lançada no final dos anos 80, a próxima faixa, escolhida pela estagiária de jornalismo Sandra Vasconcelos, sintetiza a atmosfera de alegria tão característica do cantor.
1: A canção escolhida para esse especial de aniversário é Girassol, de Alceu Valença e Paulo Rafael, lançada originalmente em 1982 e regravada por Alceu em diversos álbuns ao longo da carreira dele. A letra usa a imagem do girassol como metáfora para o desejo de viver buscando luz, mesmo diante das dificuldades. Essa ideia de continuar em frente, de cara virada para o que há de melhor, que motivou essa minha escolha para representar os 80 anos de Alceu celebrados hoje. Vale uma curiosidade: o próprio Alceu Valença completa 80 anos em 2026 e está em turnê justamente com o nome 80 Girassóis, inspirada nessa canção. A próxima cidade é o Rio de Janeiro, em 3 de julho. Girassol é uma das canções mais conhecidas da parceria entre Alceu e o guitarrista e produtor Paulo Rafael, que trabalharam juntos por mais de 4 décadas. A faixa mistura frevo, maracatu e ritmos nordestinos, características marcantes do trabalho dos dois. A seguir, então, Girassol, de Alceu Valença e Paulo Rafael.

Com Alceu Valença, ouvimos Girassol, dele. Em 1992, o artista lança o álbum Sete Desejos. O título de uma das faixas se tornou, nos anos 2000, o nome do bloco de carnaval que percorre várias cidades brasileiras, inclusive a de São Paulo, durante os festejos de Momo. Vamos ouvir Bicho Maluco Beleza.

0: Ouvimos Day com Alceu Valença, Bicho Maluco Beleza. Uma curiosidade sobre o artista é que, além do bloco de carnaval, ele também se aventurou no mundo do cinema, escrevendo e dirigindo o filme A Luneta do Tempo. Alceu tem uma facilidade impressionante para contar histórias e descrever cenários que nos transportam para sua música. A estudante de rádio e TV da Anhembi Morumbi, Marina Bertazzoni, destaca uma canção que a transporta direto para a Praia de Boa Viagem.
1: Falar de Alceu Valença é falar de um artista atemporal, do tipo que os discos viram relíquias de família. É falar de alegria, de diversão e de carnaval. As canções dele sempre fizeram parte da minha vida. Meu pai sempre ouviu muito Alceu e posso dizer até que as músicas dele viraram trilha sonora de várias viagens. Por isso, escolher só uma música foi muito difícil. Mas La Belle de Jou é a que mais me traz lembranças boas. Me lembro de ouvir essa música quando era criança e ficar imaginando a minha avó, que era pernambucana, na sua juventude, lá na praia de Boa Viagem, dançando frevo e aproveitando o sol com as amigas.

0: Ouvimos La Belle de Joux, de Alceu Valença. Alceu Valença tem a capacidade de se renovar e dialogar com as novas gerações. Em 2002, ele lança uma nova ode à beleza e ao desejo, que rapidamente se tornou mais um clássico do repertório do artista.
1: Olá, eu sou Lavínia Vilas Boas, estudante de jornalismo na Casper Líbero e estagiária nas rádios Cultura. Quando penso em Alceu, me vem a música Flor de Tangerina, que conheci mais nova por meio de uma amiga que gosto e admiro muito. Desde a primeira vez que ouvi, me passa uma sensação de paz e tranquilidade a partir do seu ritmo e escolha de instrumentos. Na música, Alceu conta sobre um sonho em que imagina a volta de um grande amor. E nesse sonho, a amada volta ainda mais linda e perfumada, comparada a uma flor de tangerina. Essa relação remete muito àquele cheiro familiar que todo mundo tem ao lembrar de alguma época ou pessoa. Uma brincadeira de sentidos que gosto muito e faz a música trazer uma nostalgia para quem ouve. Chegando ao fim, o eu lírico se perde entre realidade e devaneio, e quando acorda, sua amada realmente está lá, tornando o sonho realidade. Toda a duplicidade e as comparações feitas ao longo da canção traduzem o amor de uma forma única, transformando a letra em algo puro e muito poético.

Ouvimos Flor de Tangerina, de Alceu Valença, com ele. Registro de 2002. Terminando essa edição em celebração ao aniversário de Alceu, vamos ouvir uma reflexão sobre o tempo, com uma canção que faz parte da turnê 80 de

Ouvimos Embolada do Tempo. Já o Seu Valença, gravada no disco na Embolada do Tempo. Chega ao fim essa edição especial do programa de estágio da Rádio Cultura Brasil. Hoje, 1º de julho de 2026, celebramos 80 anos do nascimento do bicho maluco beleza mais amado do Brasil, Alceu Valença. A apresentação foi minha, Giovana Chaves. Trabalhos técnicos, Antônio Silva. Roteiro, Marina Bertazzoni. Produção, Gustavo Bittencourt. Supervisão, Eduardo Weber. A realização é da Rádio Cultura Brasil, emissora da Fundação Padre Anchieta.

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5: Meia-noite.
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1: Lembra, Toquinho, que época boa quando nós fizemos essa canção com o Vinícius, lá em São Paulo, aquele seu apartamento na Peixoto Gomes?
0: Claro que eu lembro, Carlinhos. Tantas músicas, tantos amigos. Pena que as coisas passam.

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1: Programa de estágio da Rádio Cultura Brasil. Nessa semana, a seleção é de Vitor Silva Costa. A apresentação é minha, Marina Bertazzoni. A música que abre esse horário é Lua de Mel.

Ouvimos com Paula Santoro, de Moacir Santos e Vinícius de Moraes, Se Você Disser Que Sim. E antes, com Gal Costa, de Lulu Santos, Lua de Mel. 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A seguir, Raul Seixas.

Ouvimos com Cazuza, dele e Frejá, Blues da Piedade. E antes com Raul Seixas, dele, Cláudio Roberto e Lena Coutinho, Paranoia 2, Baby, Baby, Baby. A seguir, Ivan Lins.

Ouvimos com João Bosco, dele e Francisco Bosco, Mano Que Zoeira. E antes com Ivan Lins, dele e Maurício Tapajós, Aparecida. Uma seleção musical equilibrada com a presença do novo e do clássico você encontra aqui. 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A seguir, Grupo Rumo.

Ouvimos com a Banda do Mar, de Marcelo Camelo, Vamos Embora. E antes com o Grupo Rumo, de Pedro Mourão e Akira Ueno, Paulista. Vamos ouvir Dessa Vez.

Ouvimos com Rodrigo Amarante, dele, Maná. E antes com Nando Reis, dele, Dessa Vez. 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Vamos ouvir Não Há Lugar.

Ouvimos com Paulinho da Viola, dele, Só o Tempo. E antes, com Nana Caymmi, de Gilson Peranzetta, Ivan Lins e Vitor Martins, Não Há Lugar. A seguir, Roberta Sá.

Ouvimos com Beth Carvalho, de Nelson Sargento, Agoniza, mas não morre. E antes, com Roberta Sá, de Dorival Caymmi, A Vizinha do Lado. Eu sou Marina Bertazzoni e nessa semana sou eu quem apresenta o programa de estágio da Rádio Cultura Brasil. Seleção musical: Vitor Silva Costa. Trabalhos técnicos: Fabiano Souza e Roberto Rocha. Supervisão: Eduardo Weber. Continue ouvindo a programação da Rádio Cultura Brasil.

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1: 6 horas.
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4: Olá, ouvinte, seja bem-vindo. O programa de hoje começa com Sulino e Marroeiro.

Com Sulino e Marroeiro, ouvimos de Elpídio dos Santos e Anacleto Rosa Júnior, A Mulher do Canoeiro. E seguimos com Almir Sater.

0: com os irmãos Divino, de Roque José de Almeida, Balanço da Canoa. Antes, com Almir Sater, dele e Renato Teixeira, ouvimos Canoa.
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0: Com Tião Carreiro e Pardinho, ouvimos de Tião Carreiro e Zé Bonito, Cabelo Loiro. Com Miranda e João do Rio, de Lorival dos Santos e Moacir dos Santos, Loira e Morena.
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0: De Raul Torres e Florencio, com Beno Silva e Tião Mendes, ouvimos Moça Boiadeira. Antes, com Tony Lima e Marcelito. De Pretinho, Moço Pacato.
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Leôncio e Leonel interpretaram de Zé Tapera e Emílio Gonçalves Falso Coração, com Tuta e Tota, do Tuta, Preço da Mentira. Na sequência, vamos ouvir Teixeirinha.

0: As Galvão interpretaram de Alvarenga Aquela Flor. Antes nós ouvimos com Teixeirinha, dele, Apenas Uma Flor.
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0: Com Renato Teixeira e Rolando Boldrin, ouvimos do Renato Teixeira As Plantinhas do Mato. Antes, com Zezinha do Acordeon, de Luizinho e Zezinha, Mato Grossense.
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0: Com Renato Andrade e João José da Silva, ouvimos de Renato Andrade, Música do Coronel. Com João Matias e Tião Goiano, de Sebastião Dias, Canção da Floresta.
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0: Com Paulo Freire, de Manuel de Oliveira, A Cobra e a Onça. Hoje ficamos por aqui. Muito obrigada por sua companhia. Continue ligado na Cultura Brasil. Até mais.
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4: Pontualmente 7 horas, muito bom dia para você que segue aqui na sintonia da Rádio Cultura Brasil. Eu sou a Laura Mayumi, começando com mais um Música e Notícia, edição desta quinta-feira, dia 2 de julho de 2026. Vamos nessa. Eu conto com a redação da Sandra Vasconcelos a partir de hoje. Boas-vindas a ela, maravilhosa, chegando aqui para somar com a nossa equipe. E o apoio de produção é da Giovana Chaves. A gente vai até às 10 da manhã com muita música brasileira, atualização das principais notícias do dia aqui na capital, no Brasil e no mundo. Tem também os nossos módulos, as nossas participações de sempre. Maestro João Maurício Galindo com o Pergunte ao Maestro, Solano Ribeiro e a nova música do Brasil e muito mais. Você acompanha a gente pelo 77,9 FM, aqui na capital, na FM Estendida, no seu radinho. 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Vamos lá, vou abrir o programa de hoje com os Mutantes.

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2: 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Som do Tom Zé, composição dele. Antes teve Os Mutantes, Baby, música do Caetano Veloso. 7:09.
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2: Vamos dar uma olhada no clima aqui da cidade, senhor cidadão. A capital amanhece com céu claro e temperatura média de 15 graus. Não há ocorrência de chuva em toda a faixa leste do estado. O dia segue assim ensolarado, seco e com temperatura agradável na capital paulista. Os termômetros chegam à máxima de 27 graus à tarde e não há previsão para chuva. Agradável é relativo, né? Ontem eu liguei ventilador em casa, então tá bem louco esse começo de inverno aqui na capital. 7:10, a gente segue com música por aqui, agora com a Elis Regina, o Trem Azul.

0: Adriana Calcanhoto com Maresia, composição de Antônio Cícero e Paulo Machado. Antes teve Márcia Castro com Partículas de Amor, de Gui Amabis e Luca Santana. E abrindo esse bloco, Letuce com Muralha da China. Música deles, né? Letrux e Lucas Vasconcelos e Fred Coelho. Agora, 7h26.
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A Rússia bombardeou Kiev, capital da Ucrânia, nesta madrugada, deixando ao menos 17 mortos e dezenas de feridos, segundo autoridades ucranianas. O prefeito da cidade afirma que os feridos totalizam 34 até o momento. Entre as vítimas estão paramédicos e motoristas de uma estação de ambulâncias. Alertado antes pelo presidente ucraniano, Volodymyr Zelensky, o ataque incendiou e danificou estruturalmente pontos em todos os 10 distritos da cidade, incluindo prédios residenciais. A vizinha de Kiev, a Polônia, integrante da OTAN e da União Europeia, enviou caças a jato como prevenção, mas as aeronaves voltaram depois da não identificação de violações no espaço aéreo. 7h27, a gente segue agora com Marina Fulgaz.

0: Mariana Aidar, dela e Emicida, Cavaleiro Selvagem. Antes teve Marina Lima, dela e Antônio Cícero, Fugaz. 7h35, agora tá na hora daquele encontro da cultura FM, de música clássica com a cultura Brasil, na participação do maestro João Maurício Galindo.
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2: Olá, amigos. Um ouvinte me pergunta se é possível reger uma orquestra sem a batuta. Ele também quer saber quando a batuta surgiu. Caro ouvinte, a resposta é sim. Reger sem batuta é algo muito corriqueiro. Muitos maestros regem sem ela. Teoricamente, a batuta funciona como uma extensão do braço do maestro e ajuda os músicos que estão mais distantes, como aqueles que tocam instrumentos de percussão, a visualizar melhor os gestos do regente. Porém, na prática, esses músicos que ficam mais ao fundo conseguem tocar com perfeição mesmo se o regente não usar batuta. Eu, por experiência própria, digo que usar ou não usar é mais uma questão de preferência, uma questão pessoal. Alguns maestros se sentem melhor com ela, outros sem. Outros maestros gostam de fazer o seguinte: quando a música é mais rítmica, usam a batuta, que favorece gestos mais quadrados, angulosos. Quando a música é mais melodiosa, regem sem a batuta, pois assim os gestos podem ficar mais arredondados. E quanto às suas origens, vou apresentar dois fatos ligados a dois compositores. O primeiro é Carl Maria von Weber, importante compositor do início do século XIX. Além de compositor, Weber foi um importante regente em seu tempo. Ele costumava reger segurando um canudo de papel. Está aí um ancestral da batuta. Outro compositor, Jean-Baptiste Lully, italiano naturalizado francês, que viveu no século XVII, regia batendo no chão com um bastão de madeira. Outro ancestral da batuta. É isso aí. Um grande abraço e até o próximo programa.
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0: Mestrinho João Gomes e JP, com Seu Olhar Não Mente, música de Nanado Alves e Omar Cavalcante. Na verdade, acho que essa é só com o Mestrinho, né? Eu confundi aqui com o trabalho Dominguinho. Essa é só Mestrinho mesmo. Seu Olhar Não Mente. Antes teve Mariana Aidar. Ah, isso foi antes do Pergunte ao Maestro. 7h42, vamos lá.
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0: 18 anos após o anúncio, o primeiro trecho da linha 6 Laranja, que liga a Zona Norte ao bairro de Perdizes, será inaugurada hoje pelo governador de São Paulo, Tarcísio de Freitas. Inicialmente, a abertura seria em 2011, sob gestão do então governador Geraldo Alckmin. Das 15 estações, seis fazem parte dessa primeira etapa, como a João Paulo I, na região da Freguesia do Ó. A linha laranja é a primeira do metrô feita em parceria público-privada. O trecho completo deve chegar em 2027, com a promessa de passar próximo a universidades como FAAP, Mackenzie e FGV. 7h42, a gente vai agora sim com o João Gomes, por isso que eu tava com o João Gomes na cabeça. Gilberto Gil e João Gomes em palco.

0: Lenine, dele e Lula Queiroga, A Rede. Antes teve Gilberto Gil e João Gomes, composição do Gil, palco. 7h52.
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0: O governo norte-americano, presidido por Donald Trump, anunciou sanções contra dois brasileiros ontem à noite, alegando ligação deles com a organização criminosa Primeiro Comando da Capital, o PCC. São eles Vitor Henrique de Oliveira Shimada e Stella Stephanie Nunes Henrique de Oliveira. Os bloqueios também afetaram três empresas sediadas no Brasil e uma em Portugal. Esta é a primeira rodada de sanções divulgadas pelo governo Trump, após ter classificado o PCC e o Comando Vermelho como grupos terroristas internacionais no mês passado. 7h52, a gente segue com música com o som do Lucas Santana.

0: Ouvimos Alice Carvalho com Espumas ao Vento, música de Assioli Neto. Antes teve Lucas Santana com Amor em Jacumã, de Luiz Ramalho e Dom Romão. Agora, pontualmente 8 horas, a gente vai para um rápido intervalo. Já já tem mais música e notícia aqui na Rádio Cultura Brasil. Até já!
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0: Cássia Eller. Cássia Eller com o 1º de julho, música do Renato Russo, abrindo essa segunda hora do Música e Notícia de hoje.
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0: Perdi a oportunidade de tocar ontem essa música, né, no dia certo dela, dia 1º de julho, então toquei hoje. Ótimo dia para você que segue na nossa companhia aqui em 77,9 FM, na Rádio Cultura Brasil, nessa manhã de quinta-feira, dia 2 de julho. A gente segue até as 10 da manhã com muita música brasileira e a atualização das principais notícias do dia. Vou seguir agora com o som do Almério neste exato momento.

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1: É a Cássia Eller. Eu queria ser Cássia Eller com Péricles Cavalcante, composição dele. Antes teve Almeri e Chico Chico, nesse exato momento, música de Zé Duncan e Juliana Holanda. 8h14, quem passa por aqui agora é o Alexandre Ingrevalo, para te convidar para o Estúdio 77 de hoje, que vai ao ar às 2 da tarde. Bom dia, Lê.
2: Oi, Lau. Bom dia para você, bom dia para o nosso ouvinte que acompanha o Música e Notícia aqui pela Rádio Cultura Brasil. Quero aproveitar aqui essa minha participação no seu programa para convidar os nossos ouvintes para participar com a gente de segunda a sexta-feira, a partir das 2 da tarde. A gente tem no Estúdio 77 a seleção do ouvinte. Então, o nosso ouvinte participa com pedidos musicais lá pelo WhatsApp da Rádio Cultura e acompanha entre 2 e 3 da tarde no Estúdio 77. Vou relembrar aqui o nosso WhatsApp, que é o 11 São Paulo 973737229. 11 São Paulo 973737229. Participe da seleção do ouvinte dentro do nosso Estúdio 77 de segunda a sexta-feira, entre 2 da tarde e 3 da tarde. Hoje também vou trazer no programa o nosso quadro Faixa Livre. Vou destacar músicas de um belo disco do Djavan, o álbum Malásia, lançado há 30 anos, em 1996. No repertório desse álbum tem Nenhum Dia, que o Djavan lançou e se tornou um grande sucesso da carreira dele. E tem também Djavan como intérprete de outros artistas, de outros compositores, como o Paulinho da Viola. Tem também uma versão do Charlie Chaplin, né, que o Djavan interpretou, a belíssima Sorri. A gente vai acompanhar, tem Djavan cantando Tom Jobim, Correnteza. A gente vai também relembrar o Minha Playlist com o apresentador do Cartão Verde da TV Cultura, o querido Vladir Lemos. Já que estamos em tempos de Copa do Mundo, não é mesmo? Vamos trazer um especialista no assunto, vamos relembrar as músicas brasileiras que não podem faltar na playlist do Vladir Lemos, jornalista, especialista em esporte, que vai estar com a gente também hoje no Estúdio 77. É isso. Espero todo mundo. Obrigado pelo espaço, Lau. Boa quinta-feira para você e para o nosso ouvinte também.
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0: Marisa Monte na mira, ou Eu Sei, composição dela. Antes teve Zélia Duncan, dela e John Ulloa, Tudo Sobre Você, e abrindo bloco Itamar Assunção, dele, Vida de Artista. Agora 8h26.
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0: Durante os Jogos do Brasil na Copa do Mundo, o consumo de energia está caindo tanto que o ONS, Operador Nacional do Sistema Elétrico, passou a fazer um monitoramento permanente para impor o desligamento de usinas, principalmente as hidrelétricas, para assim evitar o que se chama de apagão reverso. Foi o que aconteceu na última segunda-feira, durante o Jogo do Brasil com o Japão. A partir das 14 horas, o operador detectou um risco de alteração da frequência do sistema, algo que faria desligar os disjuntores das redes, causando um apagão. Isso ocorre quando há oferta excessiva de energia por fontes intermitentes, como placas solares e eólicas, frente a um consumo muito baixo. Então, nesse momento, foi imposto um corte imediato de 20 gigawatts às geradoras, que é equiparável à energia combinada das usinas de Tucuruí e Belo Monte. O atual diretor-geral da ONS, Marcelo Rea, passou a administrar esse problema do sistema elétrico, evitar esse tipo de apagão provocado pelo excesso de oferta de energia produzida por placas solares e usinas eólicas. Agora 8h27, seguindo com música aqui na Rádio Cultura Brasil, a gente ouve Elza Soares e Chico Buarque.

0: Elza Soares e Chico Buarque com Façamos, Vamos Amar, uma versão de Let's Do It, do Cole Porter, versão do Carlos Renault. Agora 8h33.
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0: Um homem suspeito de participar da tentativa de homicídio contra o tenente da PM Ronickson Pimentel dos Santos, irmão de Eloá Pimentel, jovem assassinado em 2008, morreu ontem após um confronto com agentes da Polícia Militar. O caso aconteceu na região de Guaianazes, zona leste de São Paulo. De acordo com a PM, equipes foram até o local após receberem uma denúncia sobre a suposta participação do indivíduo no crime. O atentado contra o tenente da rota Ronickson Pimentel dos Santos ocorreu no último sábado em São Caetano do Sul. Foi planejado durante 4 meses, segundo a Polícia Civil. 8h34, a gente segue com música por aqui. A gente acabou de ouvir uma versão aí, né, de música do Cole Porter. É sempre que entra no assunto versões, eu me empolgo um pouquinho. Então a gente vai ouvir agora mais duas versões de músicas gringas aqui, começando com a Sandra Sá e uma versão de uma música do Smokey Robinson, a Cruising, que aqui em português ficou Eu e Você.

0: Erasmo Carlos com versão de Summertime, música de George e Ira Gershwin e do Bose Hayward, versão do Carlos Renault. Antes também versão do Carlos Renault, o grande versionista da nossa música. A gente ouviu com a Sandra Sá de Smokey Robinson e M. Tarplin, Eu e Você, versão de Cruising. Agora 8 horas e 44 minutos.
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0: Após dias de sol e tempo estável, a capital paulista deve passar por mudanças a partir de sexta-feira, amanhã, 3 de julho. O tempo deve mudar devido a uma frente fria que vai diminuir drasticamente a temperatura, com mínimas de 10 graus e máximas que não devem passar dos 19. O aumento de nuvens pode dar início ao fim de semana com leve garoa nos períodos da tarde e noite. 15 para as 9, a gente ouve agora Céu junto com Herbie Hancock. Tempo de amor.

0: Música da Annelisa Assunção, com ela Zé Negro, Thalma de Freitas e Céu, Song to Rosa. Antes teve Céu e Herbie Hancock com Tempo de Amor, música de Baden Powell e Vinícius de Moraes. Essa gravação faz parte de um projeto do Herbie Hancock, em que ele gravou com músicos de vários lugares do mundo. Herbie Hancock é meio um diplomata, assim, né, da música no mundo, sempre ligado a projetos também sociais. Vale a pena procurar mais sobre esse trabalho aí que a Céu participou. Antes não teve nada. Antes foi Erasmo Carlos no bloco anterior. Agora é 8h56.
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0: Uma falha em um aparelho de mudança de via na região da estação Palmeiras Barra Funda provocou lentidão na circulação dos trens na linha 3 vermelha do metrô nesta manhã. Embora o metrô informe que a operação está em processo de normalização desde as 6h15 da manhã, passageiros ainda enfrentam plataformas cheias. O metrô confirmou que as catracas foram fechadas no momento em estações da Zona Leste para reduzir o fluxo de passageiro nas plataformas devido aos intervalos maiores entre os trens. Em nota, o metrô informou que os trens circulam com velocidade reduzida devido à falha de um aparelho de mudança de via na região da estação Palmeiras Barra Funda. 8h57, a gente ouve agora Letícia Fialho com Maravilha Marginal.

0: Letícia Fialho, dela, essa foi Maravilha Marginal. Agora, pontualmente, 9 horas, vamos para um rápido intervalo. Já já eu volto com mais música brasileira e atualização das notícias aqui no Música e Notícia. Até já.
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2: 9:02, já estamos de volta, seguindo para a terceira e última hora do programa de hoje. Vamos até às 10 com música brasileira e a atualização das principais notícias do dia. Nessa próxima hora a gente tem ainda também Solano Ribeiro e a nova música do Brasil. E a gente segue aqui em 77,9 FM para você que nos ouve pelo rádio na FM Estendida aqui na capital. 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E você pode ouvir a gente também pela TV Digital, canal 2.5. Vamos lá, vou abrir a programação musical dessa hora com Chico Science e Nação Zumbi, cantando um clássico de Roberto e Erasmo Carlos, Todos Estão Surdos.

0: Gabriel Pensador com Até Quando? Composição dele. Antes teve Chico Science e Nação Zumbi com Todos Estão Surdos, de Roberto e Erasmo Carlos. Agora 9 e 11.
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0: Um menino de 11 anos atropelou com uma caminhonete um grupo de monges que participava de uma peregrinação na Tailândia nesta quinta-feira, matando 8 deles, segundo as autoridades locais. Ao todo, 35 monges participavam do trajeto na província de Mukdaham, cerca de 600 quilômetros a nordeste da capital Bangkok. 5 morreram no local e 14 monges foram hospitalizados, sendo 4 em estado grave. A polícia informou que o menino foi detido e será interrogado quando agentes do Serviço de Proteção à Criança chegarem ao local. As causas do acidente ainda são investigadas. Agora 9h11, a gente vai seguir com Emicida e Barbatuques em Levante e Anda.
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0: Essa foi a Tássia Reis com Tão Crazy, composição dela em parceria com Teodoro Nagô e Pizzu. Antes teve Emicida e Barbatuques com Levanta e Anda, parceria do Emicida com Rael. Agora, 9 horas e 20 minutos.
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A CT registra agora cerca de 147 quilômetros de lentidão. Rodovia Castelo Branco, no sentido de São Paulo, apresenta dificuldades para o motorista. Outro ponto com tráfego lento é a Nelson Tranquese, tanto no sentido da Castelo quanto da Raposo Tavares. Outra informação é que as imediações do túnel Ayrton Senna, Ayrton Senna 2, no sentido centro, serão interditadas das 11h30 da noite de hoje até 6h30 da manhã da sexta-feira, em razão de serviços de limpeza realizados pela Prefeitura. Lembrando que hoje o rodízio municipal de veículos já está valendo desde as 7 da manhã, vai até daqui a pouquinho às 10, depois das 5 da tarde às 8 da noite. Hoje para carros e caminhões de placas 5 e 6. Seguimos agora com Flora Matos, Bora Dançar.

0: Som do Criolo, composição dele, essa foi Etérea. Essa música tem um clipe muito bonito que vale a pena procurar para assistir no YouTube. Antes teve Flora Matos dela, Bora Dançar. Agora, 9h29, tá na hora de Solano Ribeiro e a nova música do Brasil, hoje apresentando o som do Fábio Torres.
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0: Curumim dele, essa foi Flecha do Dedo, agora 15 para as 10.
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0: Começo fazendo uma errata aqui sobre o trânsito. Hoje eu falei no bloco anterior que o rodízio era válido hoje para os veículos com as placas de finais 5 e 6, né? Mas na verdade hoje é quinta-feira, então 7 e 8, me enganei aqui. Aproveitando para atualizar a situação do trânsito, agora são 414 quilômetros de lentidão nessa manhã de quinta-feira. A rodovia mais impactada agora é a Mário Covas, com mais de 1 hora e 40 de atraso, seguida pela Raposo Tavares. Destaque também para Bandeirantes, que tem congestionamento por excesso de veículos no sentido da capital. Número de mortos durante os terremotos de 24 de junho na Venezuela chega a 2.295. Essa é a última atualização do governo do país sul-americano. 11.267 pessoas ficaram feridas. A presidente do país, Delcy Rodrigues, decretou luto oficial de 7 dias, iniciado às 6 da manhã de ontem. Os terremotos de magnitude 7,2 e 7,5 na escala Richter aconteceram com menos de 1 minuto de intervalo. As áreas mais afetadas foram La Guaira e Caracas. Mais de 25 mil profissionais, entre bombeiros, policiais e militares, seguem em busca por sobreviventes com a ajuda de milhares de voluntários. 9h47, a gente ouve agora a Luísa Lian.
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0: Essa foi a Luísa Liã, dela e Leda Cartum, vem dizer tchau. Agora 9h51.
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0: Brasil e França oficializaram a suspensão da exigência de visto para a entrada de brasileiros na Guiana Francesa a partir do próximo dia 31. A medida integra um plano de ação que aprofunda a cooperação em segurança pública na fronteira entre Brasil e Guiana Francesa para combater o crime organizado transnacional na região. Segundo o ministro das Relações Exteriores do Brasil, Mauro Vieira, a isenção representa um avanço nas relações entre os dois países e atende a uma reivindicação antiga dos moradores do território francês. Três confrontos definem hoje as últimas seleções que disputam as oitavas de final da Copa do Mundo 2026. A primeira partida será entre Espanha e Áustria, em Los Angeles, às 16h, no horário de Brasília. Mais tarde, às 20h, é a vez de Portugal e Croácia jogarem em Toronto, no Canadá. E a última disputa dessa quinta-feira será entre Suíça e Argélia, em Vancouver, à meia-noite. Já a seleção brasileira, classificada para as oitavas de final, volta a jogar neste domingo, às 17h, nos Estados Unidos, em um confronto decisivo contra a Noruega. 9h52, a gente ouve Samuca e a Selva.

0: Samuca e a Selva, com participação da Lena Barrulli, Cravo e Canela, música de Milton Nascimento e Ronaldo Bastos. Agora 9h56, Música e Notícia já está quase chegando ao fim. Daqui a pouquinho tenho Galeria com a Fabiana Ferraz, que já está aqui no estúdio, vai contar um pouquinho do que vem por aí já já. Bom dia, Fabi.
1: Bom dia, Lau. Fazer um spoiler, dar um spoiler rapidinho aqui,
0: Bora.
1: posso?
0: Adoro spoiler, eu digo que eu não acredito em spoiler. Para
1: Não?
0: mim pode contar tudo, que eu
1: Ah,
0: não... Que aí depois o importante é como a coisa se desenrola mesmo,
1: é? É
0: né?
1: isso, a gente fala rapidinho, mas ainda tem
0: Exato.
1: muito para desenrolar.
0: Sim.
1: Mas ó, hoje no lançamento do Galeria, eu quero mostrar Bebel Gilberto num tributo a João Donato e com uma música que foi eternizada na voz de Gal Costa e lançada há 36 anos.
0: Uau.
1: É uma música linda, muito conhecida, mas acho que sabe quando as pessoas esquecem?
0: Passa batido.
1: Então daqui a pouquinho eu mostro essa música no lançamento. Vou destacar também na nossa agenda o feat que se apresenta no Sesc Pinheiros amanhã com aquele espetáculo incrível, o feat Cantanei. Tem um outro destaque também que é o Benegão, que vai fazer show hoje na Bona Casa de Música com um projeto bem interessante também, um repertório dedicado à cúmbia.
0: Ai, que
1: Imagina o
0: legal.
1: Benegão,
0: Uau.
1: né? Na
0: Super a
1: cúmbia.
0: ver, adoro quando o rap mistura com os latinos.
1: Isso, fica incrível. É isso, gente. Ainda tem muito mais já já no Galeria.
0: Maravilha. Até já então, a partir das 10, já já, depois dessa música que encerra o Galeria, que encerra o Música e Notícia, Mari Jaska.

0: Mari Jasca com música do Sérgio Sampaio, encerrando o Música e Notícia. Essa foi Sinceramente, pontualmente 10 horas. Muito obrigada pela sua companhia nessa manhã de quinta-feira. Eu sou a Laura Mayumi na apresentação e na seleção musical. A redação foi da Sandra Vasconcelos e o apoio de produção da Giovana Chaves. A gente volta amanhã cedinho, 7 da manhã, com mais um Música e Notícia. Você segue agora na companhia da Fabiana Ferraz com o Galeria de hoje. Um beijo, boa quinta-feira, até amanhã.
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6: 10 horas, 2 minutos.
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0: Agora são 10 horas 3 minutos. Boa quinta-feira para você. Seja muito bem-vinda, seja muito bem-vindo. Hoje, dia 2 de julho de 2026, mais uma edição do Galeria no Ar. Todos os dias, essa mistura boa da música do presente com a música do passado. Eu também dou uma geral na agenda cultural da cidade e nos principais lançamentos da cena musical. Daqui a pouquinho, no lançamento do Galeria, tem Bebel Gilberto. E hoje eu abro com o Tim Bernardes. Vamos ouvir Nascer, Viver, Morrer.

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0: A gente ouviu o Arnaldo Batista com Você Tá Pensando Que Eu Sou Loki, do álbum Loki, antológico Loki, do Arnaldo. Toquei também o Tim Bernardes abrindo o Galeria hoje com Nascer, Viver, Morrer, composição dele. Agora, 10 horas, 8 minutos.
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0: O documentário Copa 71 será exibido hoje, às 8h30 da noite, no especial Copa, do Cinesesc. O filme resgata a história da primeira Copa do Mundo feminina de 1971, disputada no México. Já na unidade do Sesc Belenzinho, o show de lançamento do álbum Saudade do Paulo reúne os músicos Carlos Malta e Cliff Corman, em torno da obra do instrumentista, compositor, arranjador e saxofonista Paulo Mouro, nesta sexta, amanhã, às 9 da noite. E a Sala São Paulo recebe o concerto, uma viagem.

Amores Ocultos encerra uma temporada no Teatro Estúdio na próxima terça-feira. A obra investiga convenções da representação teatral e simula, por meio do texto, uma incorporação mediúnica. E agora a gente relembra Cássia Eller com a música Queremos Saber.

Esse dueto, Maria Luísa Jobim junto com o Chico Chico, a gente ouviu esse clássico da música francesa de Serge Gainsbourg, La Jovanaise. E eu abri com a Cássia Eller, música de Gilberto Gil, Queremos Saber. Aliás, Maria Luísa Jobim, essa música é um registro do novo álbum da Maria Luísa Jobim, lançado recentemente, né, agora, intitulado Rosa no Céu. Agora são 10h17. Os destaques entre as estreias de cinema desta quinta, 2 de julho, são o drama europeu Franz e o documentário brasileiro Anatomia do Caos. Franz é um mosaico sobre a vida do escritor Franz Kafka, um dos mais importantes do século XX, desde o nascimento em Praga até a morte em Viena, logo após a Primeira Guerra Mundial. A direção é de Agnieszka Holland. Já o Nacional Anatomia do Caos, de Dandara Ferreira, mergulha na CPI da Covid-19, criada em abril de 2021. A produção, que conta com imagens inéditas e bastidores exclusivos do Senado, expõe situações de negligência e negacionismo que marcaram o período. Em São Paulo, as sessões de Franz e Anatomia do Caos, hoje, no Cine Araújo Campo Limpo e também no Reserva Cultural. Detalhes no site ingresso.com. Agora tem João Gilberto, a gente ouve o clássico Wave.

0: Lulu Gilberto, a filha caçula de João Gilberto, a gente ouviu Manias, uma composição de Flávio Cavalcante e Celso Cavalcante do álbum Lulu Gilberto, o álbum de estreia dela. Ah, e antes João Gilberto, o pai com Wave, de Tom Jobim. Agora são 10h26, hora de lançamento por aqui, mais uma filha de João.
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0: Tem novidade. Bebel Gilberto apresenta sua versão de Nua Ideia, um clássico da música brasileira composto por João Donato e Caetano Veloso. Ideia,
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0: A canção, que já foi eternizada por Gal Costa e gravada por Emílio Santiago, Edu Lobo, Danilo Caymmi e Leila Pinheiro, ganha uma nova roupagem com o arranjo do mestre Marcos Valle.
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0: O single abre caminhos para o álbum Viva Donato, um tributo ao pianista acriano falecido em 2023. O projeto, que sai no segundo semestre pelo selo Sesc, traz um elenco estelar: Gilberto Gil, Djavan, Fernanda Abreu, Ivan Lins, e grande elenco regravando os maiores sucessos de João Donato, além de apresentar também duas músicas inéditas. Sobre a gravação, Bebel Gilberto se emocionou ao lembrar da infância. Donato foi um amigo íntimo da minha mãe e uma presença muito especial na minha infância. Quando penso nele, meus olhos se enchem d'água. Essa canção carrega um pouco dessa beleza. Então vamos ouvir na íntegra Bebel Gilberto com Nua Ideia, de João Donato e Caetano Veloso, que abre os caminhos para o álbum Viva Donato.

Essa foi Tulipa Ruiz junto com o João Donato. A gente ouviu o Recado da Flor, música de Celso Sim, de Tulipa e de Gustavo Ruiz. E antes, João Donato e Coro, Nasci para Bailar, de João Donato e Paulo André Barata. E toquei Bebel Gilberto com Nua Ideia, de João Donato e Caetano Veloso, um single que foi lançado recentemente e eu mostrei aqui no lançamento do Galeria. Agora são 10h38, eu sigo com Zé Cabaleiro, a gente ouve quase nada.

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Renato Godard, ouvimos Eu Sei dele. E antes, Zé Cabaleiro, Quase Nada, de Zé Cabaleiro e Alice Ruiz. São 10h47. A bailarina e coreógrafa paulistana Rafaela Sayon apresenta as últimas sessões do espetáculo de dança Trovão em Terra Molhada, hoje e amanhã no Espaço Centro da Terra. A obra investiga como o corpo humano reage à rotina acelerada e à sobrecarga de informações do mundo contemporâneo. Em uma experiência imersiva e sinestésica, a artista usa a imagem do trovão e do solo encharcado como metáforas para mostrar como absorvemos e reverberamos os impactos da vida moderna. As apresentações acontecem às 8 da noite na rua Piracuama, número 19, em Perdizes. Os ingressos estão à venda pela plataforma Simpla. Agora eu sigo com Thalma de Freitas, Cordeiro de Nanã.

O clássico berimbau, Baden Powell, de Baden Vinícius. Toquei antes Thalma de Freitas com Cordeiro de Nanã. Agora, 10h54, eu sigo com Boca Livre, a gente ouve o vento.

0: Ouvimos o grupo Boca Livre, O Vento, música de Rodrigo Amarante, registro do álbum Rasgamundo, de 2023. Toquei também Baden Powell e dele, Vinícius, ouvimos Berimbau. Faltam 2 minutinhos para as 11, eu vou para o intervalo e já retorno com o Galeria.
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0: A parcela da população brasileira de 10 anos ou mais que usou a internet aumentou de 89,2% em 2024 para 90,5% em 2025, segundo dados divulgados hoje pelo IBGE. É a primeira vez que a estimativa fica acima de 90% na série histórica da PNAD contínua. O levantamento começou a investigar o tema em 2016, quando a proporção estava em 66%. Para uma pessoa ser considerada usuária da internet na pesquisa, é preciso que ela tenha utilizado a rede em algum momento nos 3 meses que antecederam as entrevistas. No ano passado, a frequência habitual de uso era diária para quase 96% das pessoas conectadas ao ambiente virtual. A Rússia teria conduzido uma campanha para descobrir falhas no sistema de defesa aérea da Europa com impunidade quase total durante 15 meses, empregando drones simples lançados de navios para fazer o serviço. A acusação consta em um relatório divulgado hoje pelo britânico Instituto Internacional de Estudos Estratégicos, um importante centro mundial de análise militar. A organização listou 144 incidentes entre agosto de 2024 e fevereiro de 2026 nos céus europeus, concluindo ser provável que eles tenham feito parte de uma mesma campanha. De acordo com o estudo, boa parte dos avistamentos de drones sobre aeroportos e bases militares do continente envolveu equipamentos lançados sobre navios comerciais, inclusive petroleiros da chamada, abre aspas, frota fantasma russa, fecha aspas. Eles transportavam óleo sob sanção de embarcações com bandeiras de outros países. Mais informações

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4: 11 horas, 1 minuto.
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8: Agora são 11 horas, 2 minutos. Boa quinta-feira para você. Seja muito bem-vinda, seja muito bem-vindo. Esse é o Galeria da Rádio Cultura Brasil, que você sintoniza em 77,9 na FM Estendida, também no AM 1200. Você também nos ouve pelo aplicativo Cultura Play, além do site da Rádio Cultura Brasil e na TV aberta, no canal digital, no número 2.5. Eu sigo com Galeria, essa mistura boa que a gente faz todos os dias aqui da música do presente com a música do passado. Eu vou abrir com Sérgio Mendes e o clássico Mais Que Nada, de Jorge Benjor. Sérgio Mendes acompanhado pelo grupo The Black Eyed Peas.

Lué de Luna. Ela com seu Jorge, Arthur Verocai e Fejuca, ouvimos Apocalipse. E antes, Sérgio Mendes, acompanhado pelo grupo americano The Black Eyed Peas. A gente ouviu a música Mais Que Nada, de Jorge Benjor. São 11 horas, 11 minutos. Show! Os músicos Antônio Loureiro e Renato Brás se apresentam hoje na Casa de Francisca. O repertório é dedicado principalmente à música mineira, além das próprias composições de Antônio Loureiro. O evento acontece às 9h30 da noite e os ingressos estão disponíveis na plataforma Simpla. E o rapper Benegão se apresenta hoje no Bona Casa de Música com o projeto Benegão Bota Som. O repertório é dedicado à cúmbia. O show conta com a participação do multi-instrumentista e compositor Mintio Garramone. O evento acontece às 8 da noite e os ingressos disponíveis na bilheteria física do Bona e também através da plataforma Eventim.

O cantor e compositor Fit se apresenta amanhã no Sesc Pinheiros com o espetáculo Fit Cantanei. No show, o artista revisita o repertório de Ney Matogrosso, a direção é de Marcos Preto e Pupilo. O evento será às 8 da noite e os ingressos estão disponíveis na bilheteria física e digital do Sesc. Então vamos com o Fit. A gente ouve Postal de Amor, uma música que já foi gravada por Fagner e Ney Matogrosso juntos.

Feat com Postal de Amor, de Fagner Fausto Nilo, Ricardo Bezerra. Este single teve o arranjo do Pupila, um single deste ano. Agora é 11h17, tem Bia Ferreira por aqui, do trabalho Améfrica, da Bia. A gente ouve Nós. Aliás, tem um papo muito bom com a Bia Ferreira, disponível no site da Rádio Cultura Brasil, lá na seção do Galeria. Você vai em programas, acessa lá o Galeria, que você encontra várias entrevistas bacanas que rolaram neste ano aqui no Galeria. Também tem as entrevistas anteriores do ano passado e também de outros anos aqui. Vamos seguindo, então. Bia Ferreira com a Améfrica.

Chico César, Clandestino, dele, e antes Bia Ferreira, com Nós, do álbum Améfrica, da Bia, deste ano. 11h24 agora, sigo com Alice Caymmi, modinha para Gabriel.

Gilberto Gil, Raça Humana, e antes Alice Caymmi, ouvimos Modinha para Gabriela, música de seu avô Dorival Caymmi. Agora 11h32, eu sigo com Caetano Veloso, por aqui a gente ouve Pardo.

Raquel Reis, ela com o Baiana System, a gente ouviu o Alvoroço. E antes, Ponta de Lança Africano, de Jorge Benjor. Toquei a céu também com Arrastar-te-ei. Agora são 11h46, vamos de clássico. Djavan com Samurai. Stevie Wonder na gaita.

Gal Costa, relembramos Sublime do Danny Black e antes o clássico Samurai com Steve Wonder na gaita, com Djavan. Agora 11h55, tem Ítalo França por aqui, a gente ouve Pelé Doutor.

0: Ítalo França, a gente ouviu Pelé Doutor, composição dele do álbum Catatal. Tem uma conversa boa com o Ítalo, ele esteve comigo recentemente, na última sexta-feira, sobre esse lançamento. É o quarto álbum da trajetória dele, que é um compositor de Alagoas. Está lá no nosso site, radioculturabrasil.com.br. É só ir em programas, galeria, você se depara aí com esse bate-papo muito legal. Falta um minutinho para o meio-dia, eu vou para o intervalo e já volto com a última hora do Galeria.
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0: Um levantamento divulgado hoje pelo Instituto Atlas Intel Bloomberg mostra que 74% dos brasileiros acreditam que o ex-líder do Senado do governo Lula, o Jacques Wagner, recebeu vantagens no escândalo Banco Master. Pouco mais de 9% dos entrevistados consideram que ele não recebeu. 16% declararam indecisão. Jacques Wagner foi alvo de mais um desdobramento da Polícia Federal na Operação Compliance Zero, que mirou aliados do ex-banqueiro Daniel Vorcaro, na Bahia. Os autos da PF apontam um vínculo da família do senador com um dos sócios de Vorcaro, o empresário Augusto Lima. Wagner deixou a liderança do Senado depois de um pedido do próprio presidente Lula. Socorristas venezuelanos conseguiram resgatar hoje um homem preso por 8 dias sob escombros de um shopping na região de La Guaira, na Venezuela, uma das mais afetadas pelos recentes terremotos. Hernán Gil, um vigilante de 43 anos, havia ficado soterrado na guarita de segurança do prédio, onde trabalhava em Catia Lamar, cidade devastada, em 24 de junho, por tremores de 7,2 e 7,5 graus de magnitude. Ele foi retirado em uma maca e levado para uma ambulância que deve transportá-lo a Caracas, a 40 quilômetros de distância. Ao todo, os terremotos deixaram mais de 2.200 mortos e milhares de desaparecidos. Mais informações ao longo do dia e às 6 da tarde, no De Volta para Casa.

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3: 12:03.
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7: Agora, 12:03. Boa quinta-feira para você. Seja muito bem-vinda, seja muito bem-vindo. Uma boa tarde. Eu sigo com a terceira e última hora do Galeria. Se você está chegando agora, fica com a gente. Gosta de música brasileira? Boa! Então é isso, encontrou a sua rádio. Eu vou abrir com a Rayane Fortes. Ela é de Fortaleza e se destacou no The Voice Brasil. A gente vai escutar o EP High, lançado recentemente. A música Me Mate de Prazer.

pernambucano Johnny Hooker, a gente ouviu Amor Marginal, composição dele, e antes Marina Sena, ouvimos Mande um Sinal, dela e Yuri Rio Branco. Meio dia 20 agora, a gente segue com Lulu Santos.

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1: A gente ouviu a Letrux com Vai Render, composição de Letícia Novaes, e toquei antes Lulu Santos, Assim Caminha a Humanidade, de Lulu Santos. Agora é meio-dia 28, sigo com Burr, do trabalho mais recente, o Feixe de Fogo, lançado este ano. A gente ouve Oxê, que conta com as participações de Negadeza e de Josiara.
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Geraldo Azevedo, a gente ouviu Berequequê. E antes, Bur, com Oxê, ela com Josiara e Negadeza. Composição de Bur. Meio-dia e 36 agora, eu vou com a Dora Murilembaum. Vamos ouvir Não Vou Te Esquecer.

Cazuza, a gente ouviu Faz Parte do Meu Show, dele Renato Ladeira. Antes, o clássico Correnteza, com Tom Jobim, de Tom Jobim e Luiz Bonfá. E toquei Dora Morelenbaum, uma parceria dela com Tom Veloso, a belíssima Não Vou Te Esquecer. Meio-dia e 45 agora, tem Zé Ibarra, Infinito em Nós.

0: Mamundi, Meu Amor Reprise, uma parceria dela com Roberto Barrucho. Antes toquei Marina Lima, A Não Ser Você, dela, e Zé Ibarra, Infinito em Nós. Essas três músicas encerram essa edição de quinta-feira, 2 de julho, do Galeria. Eu agradeço a sua sintonia, a sua companhia. O Galeria conta com o apoio de produção da Marina Bertazzoni, da Sandra Vasconcelos e da Giovana Chaves. E amanhã eu tô de volta às 10 da manhã. E logo depois do intervalo você fica com a Teca Lima no comando da programação da Rádio Cultura Brasil. Um beijo, até amanhã.
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5: 13 horas.
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7: Olá, ouvinte, aqui é a Teca Lima, estou aqui na Cultura Brasil, a partir de agora, na seleção musical e também na apresentação. Hoje eu vou abrir com um clássico de Luiz Melodia, na voz de Açucena.

Tim Maia, de Edu Lobo e Chico Buarque, A Bela e a Fera. E antes com Açucena, de Luiz Melodia, Pérola Negra. E agora vamos relembrar um sucesso de Rita Lee com o Tutti Frutti lá em 1975. É uma parceria dela com o Luiz Carlini.

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1: Chico Chico, de Raul Seixas, Moleque Maravilhoso, e com Rita Lee e o Tutti Frutti, de Rita e Luiz Carlini, Agora Só Falta Você. Seguimos na Cultura Brasil com Gilberto Gil.

Lenine, dele e Dudu Falcão, Confia em Mim. Antes, com a Joseara, nós ouvimos dela mesma, Corredeiras. E com Gilberto Gil, do Gil, Tempo Rei.

Milton Nascimento, Tudo Que Você Podia Ser, que é música de Lou e Márcio Borges. Antes, com o Caetano Veloso, nós ouvimos de Roberto e Erasmo Carlos, Debaixo dos Caracóis dos Seus Cabelos, e com Zé Ibarra, do Ítalo, Retrato de Maria Lúcia. E agora a gente ouve uma faixa do álbum solo de Pupilo, produtor, também baterista. Essa tem a participação da Agnes Nunes.

Com Moreno Veloso e Beatriz Azevedo, dos dois, Canto. E antes com Pupilo e Agnes Nunes, de Pupilo e Continentino, Forró no Asfalto. Seguimos com Naozete e uma parceria dela com o Itamar Assunção.

Kátia de França, da própria Kátia, Coito das Araras. Antes, com Fagner e Zé Cabaleiro, a gente ouviu Azulejo, que é dos dois, e mais Sérgio Natureza, e com Nauzete, dela e de Itamar Assunção, Canto em Qualquer Canto. E para fechar, mais uma do Itamar, nas vozes de Zélia Duncan e Ney Matogrosso.

Com Zélia Duncan e Ney Matogrosso, do Itamar Assunção, isso não vai ficar assim. Fechando a seleção que volta amanhã. Eu agradeço a sua audiência, deixo um beijo e até lá.

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5: Duas horas, 1 minuto, 25 graus em São Paulo, tarde ensolarada, bonita, quente de quinta-feira, hoje dia 2 de julho de 2026. Olá, muito boa tarde para você ligado aqui na nossa Rádio Cultura Brasil. Ótima quinta-feira, bem-vindos ao nosso Estúdio 77, começando agora ao vivo em FM 77,9 AM 1200. Estamos também na TV aberta digital lá no canal 2.5. Você sintoniza e assiste a gente também lá no 2.5. Estamos ainda no app Cultura Play e no site culturabrasil.com.br. Eu sou o Alexandre Engrevalo e aqui no Estúdio 77, de segunda a sexta-feira, das 2 até as 5 da tarde, você acompanha boa música brasileira, quadros especiais, informação, dicas culturais e também as participações dos nossos ouvintes. Nessa primeira hora, a partir de agora até as 3 da tarde, você está convidado a participar com pedidos musicais. Até as 3 horas eu trago então as músicas pedidas pelos nossos ouvintes. Só enviar sua mensagem, seu pedido musical lá para o nosso WhatsApp da Rádio Cultura, que é o 11 São Paulo 973737229, 11973737229. Por lá você também participa da nossa setlist, que amanhã, né, semana voou também, aliás, está sempre voando, né, amanhã já é dia de setlist. A gente vai falar sobre os netos de artistas talentosos da música brasileira. Você também sugere os seus netos artistas favoritos ali pelo nosso WhatsApp, mas eu explico direitinho daqui a pouquinho como é que você faz para participar. Fique com a gente. E eu começo o Estúdio 77 de hoje aqui pela Rádio Cultura Brasil com Gal Costa, registro ao vivo.

Gilberto Gil e Família, música do Gil, Barato Total. E antes, abrindo o Estúdio 77 de hoje aqui pela Rádio Cultura Brasil, ouvimos Gal Costa, registro ao vivo de Dê um Rolê, música de Galvão e Moraes Moreira. 2:12 agora. E eu te convido a participar com a gente aqui do Estúdio 77. Nessa primeira hora, eu atendo as participações, os pedidos musicais dos nossos ouvintes. Então, você que está acompanhando a gente, seja em FM 77,9, seja em AM 1200, você que nos acompanha pela TV aberta digital no canal 2.5, no aplicativo.

Djavan lançou Nenhum Dia nesse álbum, que se tornou um grande sucesso, um clássico da carreira dele. E tem também Djavan como intérprete de outros compositores, Paulinho da Viola, Tom Jobim, a gente vai acompanhar já já. E também hoje vou falar de um outro álbum que é o Milagreiro, lançado pelo Djavan há 25 anos, em 2001. Hoje, quinta-feira, também vamos relembrar aqui no Estúdio 77, já que estamos em tempos de Copa do Mundo, vamos trazer aqui a minha playlist dele que entende do assunto, Vladir Lemos, nosso diretor de esportes da TV Cultura, apresentador do Cartão Verde, Vladir Lemos, que entende de esporte, de futebol e também de música. A gente vai relembrar a participação dele no quadro Minha Playlist, entre outras atrações, até às 5 da tarde. Duas e 13, eu vou seguir justamente com uma faixa do Malásia, a música que abre esse disco lançado pelo Djavan há 30 anos, em 1996.

Djavan, dele mesmo, que foi My Love. Daqui a pouquinho aqui no Estúdio 77, quadro Faixa Livre, com outras canções aqui do álbum Malásia, lançado pelo Djavan em 1996, portanto há 30 anos. 2h18. E eu vou já seguir aqui, vou abrir os trabalhos da seleção do ouvinte, participações chegando pelo nosso WhatsApp da Rádio Cultura, relembrando, é o 11 São Paulo 973737229. E eu vou começar aqui atendendo a participação da nossa ouvinte Kátia Sueli, que pede aqui para sua mãe, a Neuza Ramos, que é uma ouvinte nossa aqui super fiel, super participante aqui, né, que é uma querida, que passou por uma cirurgia de catarata. A gente aproveita para desejar boa recuperação, as melhores vibrações. Neuza está lá se recuperando e ouvindo a gente. Então, um abração para ela, um abração para a Kátia. Ela pediu aqui Miúcha e Tom Jobim, Pela Luz dos Olhos Teus.

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bloco musical escolhido pelos nossos ouvintes que participam com a gente aqui pelo WhatsApp em 11 São Paulo 973737229. Essa quem pediu foi o Gilson, Zé Ramalho, dele mesmo, Chão de Giz. Antes, eu atendi o Alessandro, Canção Amiga, com o Milton Nascimento, música do Milton sobre versos de Carlos Drummond de Andrade. E abri aqui a seleção do ouvinte atendendo a Kátia Sueli e a Neuza Ramos. Nós ouvimos Tom Jobim e Miúcha, música de Vinícius de Moraes, Pela Luz dos Olhos Teus. Agora, 14h30, 2h30. Já eu volto com mais seleção do ouvinte. Tarde quente de quinta-feira, né? Estamos com 25 graus, um sol bonito, forte aqui no bairro da Água Branca, onde fica a nossa Rádio TV Cultura de São Paulo. E, segundo o CGE, o Centro de Gerenciamento de Emergências da Prefeitura de São Paulo, hoje não tem previsão de chuvas. Não há previsão de chuva para hoje, né, nas próximas horas. E a tendência para os próximos dias. Amanhã, sexta-feira, conforme a gente adiantou ontem, né, o tempo deve mudar um pouquinho no fim do dia. Então, amanhã, sexta, o tempo deve mudar um pouco no fim do dia em função da passagem rápida de uma frente fria bem afastada da costa paulista e com fraca atividade chuvosa. O CGE conta que o dia deve começar com sol entre nuvens, termômetros ali na casa dos 16 graus. Entretanto, a mínima será registrada no período da noite, com previsão de 12 graus amanhã. A máxima deve chegar aos 24 na parte da tarde. O dia termina com probabilidade de chuviscos entre o fim da tarde e o período da noite. O fim de semana será de tempo seco e sem previsão de chuva significativa, porém, com declínio das temperaturas novamente. No sábado, madrugada com céu encoberto, redução na visibilidade ao amanhecer e chuviscos ocasionais, principalmente no extremo sul da capital paulista. Termômetros ali ao redor dos 11 graus. A temperatura máxima não deve superar os 17 graus durante a tarde de sábado. E aí a sensação de frio no decorrer do dia, né, deve aumentar por conta da pequena amplitude térmica. No domingo, o cenário atmosférico praticamente se repete, ou seja, não há previsão de chuva significativa no decorrer do dia, que deve registrar temperatura mínima de 12 graus. A máxima não deve passar dos 19, mais uma vez pequena amplitude térmica, né? Friozinho no final de semana, mas aí só deve começar a mudar mesmo a partir do final do dia de amanhã. Duas e 32, volto aqui para a seleção do ouvinte, mais participações chegando pelo WhatsApp da Rádio Cultura e eu atendo agora o Valmir. Ele quer ouvir Elis Regina em Como Nossos Pais, depois o pedido musical do Erivaldo. Vamos lá.

Caetano Veloso, dele mesmo, Leãozinho, música pedida aqui pelo nosso ouvinte Erivaldo de Oliveira. Antes eu atendi o Valmir, Elis Regina de Belchior, Como Nossos Pais, 2h40 da tarde. Trazer aqui algumas informações para você. O Brasil somou quase 18 milhões de pessoas de 10 anos ou mais que não usaram a internet em um período de 3 meses no ano passado, 2025. Além de 19 milhões de habitantes da mesma faixa etária sem telefone celular no ano passado. Os contingentes são os menores de uma série histórica iniciada em 2016, apontam dados divulgados hoje pelo IBGE. Essas informações integram a PNAD contínua, que indica avanços da rede e do telefone móvel ao longo da última década. E a posse de celular, a posse de telefone celular para uso pessoal recuou entre crianças e adolescentes de 10 a 13 anos e aumentou entre idosos na passagem de 2024 para 2025 no Brasil. Segundo dados divulgados hoje pelo IBGE, dos 8 grupos de idade detalhados nessa pesquisa, apenas o de 10 a 13 anos mostrou variação negativa na posse do celular no último ano, que é uma idade também muito nova, né, para ter celular. O percentual de crianças e adolescentes nessa faixa etária que tinham celular baixou de 56,7% em 2024 para 55% em 2025. Vou voltar aqui com mais participações dos nossos ouvintes, mais pedidos musicais que chegam pelo WhatsApp da Rádio Cultura, que é o 11 São Paulo 973737229. Eu vou atender agora a Silvia, ouvinte que acompanha a gente lá de Roma, na Itália. Estamos muito chiques. Bem-vinda sempre, Silvia. Também vamos ouvir aqui o pedido na sequência do José Maurício Honorato. Bora lá. Mais seleção. E tem também aqui da Marina nesse bloco. Tem também participação da Marina. Seleção do ouvinte aqui no Estúdio 77. Vamos lá.

Javan, música de Zé Miguel Wisnik, Paulo Neves, Pérolas aos Poucos. Essa quem pediu foi a nossa ouvinte Marina. Antes eu atendi o José Maurício Honorato, MPB4. Música de Milton Nascimento, Fernando Brant, São Vicente. Antes do José Maurício, atendi a nossa ouvinte Silvia, que acompanha a nossa programação lá diretamente de Roma. Ouvimos Petrolina e Juazeiro, que é uma parceria do Geraldo Azevedo com o Moraes Moreira. Ouvimos aqui a gravação do Geraldo e do Moraes juntos. Agradeço demais as participações de todos pelo nosso WhatsApp em 11 São Paulo 973737229. Muito obrigado. Amanhã, a partir das 2, tem mais seleção do ouvinte aqui no Estúdio 77. Eu quero te convidar também a participar da nossa setlist. Amanhã, sexta-feira, às 16h, é dia e hora da nossa seleção musical temática, a nossa playlist temática aqui no Estúdio 77. E amanhã, seguindo, né, a proposta da setlist da semana passada, que foi Filho de Peixe, Peixinho é, a gente vai seguir nesse tema, trazendo também os netos de peixe. Qual que é a ideia? Netos artistas, de grandes artistas da música brasileira, né? Netos talentosos de artistas igualmente talentosos da música brasileira. Temos aí Daniel Jobim, temos Alice Caymmi, temos Marina de Moraes, temos o Francisco Gil, temos a Clara Buarque, né? E vamos trazer mais também filhos de peixe também, netos de peixe, filhos de peixe, amanhã nessa setlist a partir das 16h. E você participa com sugestões musicais, enviando as suas favoritas para o nosso WhatsApp também. Relembrando, é o 11 São Paulo 973737229. 11 973737229. Amanhã, 16h, eu apresento os filhos e netos de artistas talentosos da música brasileira, sugeridos pelos nossos ouvintes. Participe aqui com a gente. Vou fechar então essa hora aqui do Estúdio 77 com dois bons exemplos: a Terra Blanco, que é neta de Billy Blanco, cantora, e o Marcel Powell, violonista, que é filho de Baden Powell. Aqui, os dois juntos interpretam Samba Triste, que é uma parceria do pai do Marcel e do avô da Terra. Vamos ouvir.

0: Parceria de Baden Powell e Billy Blanco, Samba Triste, com a Terra Blanco e o Marcel Powell. A Terra, que é neta do Billy Blanco, e o Marcel, que é filho de Baden Powell. Para te inspirar a participar aqui da nossa setlist, que vai apresentar amanhã, sexta-feira, às 16h, os filhos de artistas e os netos de artistas talentosos da música brasileira. 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Agora faltando um minuto para as 15h, hoje ainda aqui no Estúdio 77 teremos Faixa Livre com músicas do álbum Malásia, do Djavan. Vamos relembrar a minha playlist com o jornalista, apresentador do Cartão Verde, Vladir Lemos. Ele que também entende de música brasileira, entende muito, querido Vladir. Entre outras atrações, até às 17h, fique com a gente aqui no Estúdio 77 na Rádio Cultura. Agora é hora da gente atualizar as notícias por aqui, vamos lá. A Secretaria de Segurança Pública de São Paulo alerta para um novo golpe em que criminosos vêm tentando aplicar, né, em nome ali da pasta da Secretaria. Golpistas usam nome e endereço da Secretaria a fim de obter dados pessoais de cidadãos para, na sequência, abrir contas em bancos, contratar financiamentos, realizar compras e outros tipos de fraudes. Atenção, hein? O crime se dá por meio de falsas ligações ou mensagens que intimam as pessoas a prestar depoimento sobre um caso que não existe, pedindo dados pessoais para uma suposta confirmação sobre a identidade. Atenção. O senador Flávio Bolsonaro enviou documento ao escritório do representante comercial dos Estados Unidos, no qual afirma que a confirmação do tarifaço de 25% proposto pelo órgão daria ao governo Lula uma vitória política. Com base nesse argumento, o senador pediu a suspensão da aplicação de sobretaxas ao Brasil, ao menos até a realização das eleições presidenciais. O relatório enviado por Flávio Bolsonaro tem 19 páginas de argumentação, além de diversos anexos. E a OMS anunciou hoje que o surto de hantavírus associado ao cruzeiro MV Hondius terminou. Ao todo, foram registrados 13 casos, incluindo 3 mortes, todas de passageiros ou integrantes da tripulação desse navio. Nenhum novo caso foi notificado desde o dia 25 de maio. E o ministro da Fazenda, Dario Durigan, reafirmou hoje que o governo precisa encaminhar a proposta do imposto seletivo, também conhecido como imposto do pecado, ao Congresso, o quanto antes, para aprovação ainda em 2026. Dario Durigan disse, no entanto, que irá propor uma transição para evitar desgaste político em ano de eleição. O tributo integra a reforma tributária, incide sobre bens e serviços prejudiciais à saúde ou ao meio ambiente, como cigarros e bebidas alcoólicas. Outras notícias do dia aqui ao longo do Estúdio 77 e também no De Volta para Casa, a partir das 16h. Três horas, um minuto, rápido intervalo, daqui a pouquinho a gente está de volta.
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5: Três horas, quatro minutos, 26 graus em São Paulo, nessa tarde de quinta-feira, hoje dia 2 de julho de 2026. Muito boa tarde para você que está chegando agora aqui à Rádio Cultura. Bem-vindos. Esse é o nosso Estúdio 77 ao vivo de segunda a sexta-feira, das 2 até as 5 da tarde. Você acompanha aqui a Rádio Cultura Brasil em FM 77,9, em AM 1200, também, aonde mais? Na TV aberta digital, lá no canal 2.5. Também no app Cultura Play e no site culturabrasil.com.br. Eu sou o Alexandre Ingrevalo, por aqui, boa música brasileira, quadros especiais, informação, dicas culturais e também as participações dos nossos ouvintes. Vou abrir esse próximo bloco musical com Maria Bethânia.

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1: Ouvimos Pitt e Baiana System juntos em Roda, música da Pitt, do Roberto Barreto e do Russo Passapusso. Antes, Elza Soares interpretou aqui Coração do Mar e Mulher do Fim do Mundo, de Zé Miguel Wisnik, Rômulo Frois, Alice Coutinho, né? E aqui texto de Oswald de Andrade. E eu abri esse bloco musical do Estúdio 77 com a Maria Bethânia em Preconceito, música de Antônio Maria e Fernando Lobo. Bom, hoje é quinta-feira, dia do nosso quadro Faixa Livre, e eu vou destacar hoje músicas de um belo disco do Djavan, lançado há 30 anos, em 1996, é o álbum Malásia, que trouxe, né, que traz no repertório músicas como essa aqui, que se tornou um grande sucesso.

duas composições do Djavan, aqui com o próprio Djavan, claro, que fazem parte do álbum Malásia, lançado há 30 anos, em 1996. Ouvimos Irmã de Neon e antes Nenhum Dia. Nenhum Dia, que foi lançada no Malásia, se tornou um dos maiores sucessos, né, da carreira do Djavan. E nesse trabalho a gente tem também o Djavan mais intérprete de outros compositores. É o que a gente vai acompanhar agora. Três exemplos. Djavan cantando músicas de outros artistas.

0: Djavan interpretando composições de outros artistas aqui nesse bloco do Faixa Livre. Eu destaquei músicas do álbum Malásia, lançado pelo cantor e compositor Djavan há 30 anos, em 1996, discão. Nós ouvimos aqui o Djavan interpretando do Charlie Chaplin, né, a versão do João de Barro, Sorri, antes Coração Leviano, de Paulinho da Viola, e abri esse bloco com Correnteza, de Tom Jobim e Luiz Bonfá. Músicas do disco Malásia, produzido pelo próprio Djavan. Meu destaque aqui no Estúdio 77 de hoje. Vou falar também de um outro disco do Djavan lançado alguns anos depois, em 2001, o álbum Milagreiro, lançado, portanto, há 25 anos. O tempo está passando rápido, minha gente. São 3 horas e 41 minutos agora.
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Seu Jorge, música de João Nogueira e Paulo César Pinheiro, Cai Dentro. Antes, o Diogo Poças, parceria dele com o pai dele, o Edgar Poças, Carioquinha. E eu abri esse bloco com o trio Gato com Fome, música dos integrantes do trio, Cadu Ribeiro, Gregory Andrés e o Renato Enoque, Derby. 3h52 agora. Fala de cinema, porque o filme Bicho de Sete Cabeças, da diretora Laís Bodans, que vai abrir a mostra Cinema Brasileiro no Século XXI a partir de hoje, quinta-feira, na Cinemateca Brasileira. Produção de 2001 será exibida em película, em cópia de 35mm, assim como quatro outros filmes: Cidade de Deus, Cinema Aspirinas e Urubus, O Invasor e Trabalhar Cansa. Revisitar filmes em seu formato original é um dos objetivos da Mostra Cinema Brasileiro, neste momento em que a experiência cinematográfica está cada vez mais associada aos suportes digitais, né, por conta das plataformas de streaming. A seleção reúne 22 filmes lançados entre 2001 e 2020, entre obras de ficção, animação e documentários. São obras fundamentais para compreender as transformações estéticas e temáticas no audiovisual brasileiro nas primeiras décadas do século XXI, período de grande projeção internacional do cinema brasileiro. A programação gratuita, então, começando hoje, vai até 18 de julho. Os ingressos são distribuídos uma hora antes de cada sessão, lá na Cinemateca, Largo Senador Raul Cardoso, 200 não. Largo Senador Raul Cardoso, 2027, na Vila Mariana. Quem é que conta a história do nosso país? Essa provocação guia o espetáculo Brasil em Revista, do grupo CPC Umes, que estreia essa semana no Cine Teatro Denoy de Oliveira, na Bela Vista. A montagem deixa de lado as narrativas oficiais sobre imperadores e heróis dos livros, dando protagonismo a figuras, digamos, comuns, que lutaram por causas diferentes no país latino-americano ao longo de 5 séculos. Em clima de teatro de revista, como o título da peça indica, né, 16 atores e 4 músicos mesclam humor, crítica política e mais de 20 canções no palco, passando por ritmos como samba e maracatu. A direção de Brasil em Revista é de Alexandre Cavange. A temporada vai até 12 de setembro, com sessões às quintas e sextas-feiras, 7 da noite, e aos sábados, às 8 da noite, lá no Cine Teatro Denoy de Oliveira, que fica na Rua Rui Barbosa, número 323, na Bela Vista. Entrada gratuita, com distribuição de ingressos uma hora antes, nesse mesmo endereço. Quem preferir pode fazer também a reserva por telefone no número 11-3289-7477. 11-3289-7477. Agora faltando 5 minutos para as 16h, vamos com mais música aqui no Estúdio 77 pela Rádio Cultura Brasil. Vou abrir o próximo bloco com Juca Chaves, já que o papo é de cinema.

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1: Luiz Gonzaga, na música do filho dele, Gonzaguinha, from United States of Piauí. Antes, Take Me Back to Piauí, com o Juca Chaves, música do próprio Juca. Agora são 4 horas e 1 minuto. Vamos atualizar as notícias dessa última hora. O governo de São Paulo inaugurou hoje 6 estações da linha 6 Laranja, que começou a ser construída há quase 18 anos. Novo trecho ainda não terá conexão direta com a linha 7 Rubi. O governo paulista ainda não deu prazo para a entrega da conexão subterrânea entre as linhas, mas até o fim de 2027 promete entregar todas as 15 estações desse trecho. A Agência Nacional de Energia Elétrica aprovou o reajuste anual das tarifas da Enel São Paulo. O aumento médio será de 10,18% e passa a valer neste sábado. Para os consumidores atendidos em baixa tensão, categoria que inclui residências, comércios e pequenas indústrias, o reajuste vai ser de 8,97%. O Ministério da Fazenda deve aumentar a previsão oficial para a inflação de 2026, foi o que disse hoje a secretária de Política Econômica da pasta, Débora Freire. A expectativa é que os preços subam mais do que o estimado em maio, quando a projeção era de 4,5%, principalmente por causa dos efeitos do fenômeno climático El Niño. E a Rússia lançou um ataque de 11 horas de duração na madrugada de hoje contra a capital da Ucrânia, Kiev, com mísseis balísticos de cruzeiro e drones. O bombardeio deixou ao menos 20 mortos e 90 feridos. Segundo a Força Aérea da Ucrânia, Moscou lançou 74 mísseis e 496 drones no total. Lembrando que um resumo com as principais notícias do dia você acompanha logo mais às 6 da tarde no De Volta para Casa. Quatro e três, rápido intervalo, a gente volta daqui a pouquinho, até já.
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1: 4:05, 25 graus em São Paulo, nessa tarde de quinta-feira, hoje dia 2 de julho. De volta com o Estúdio 77, ao vivo aqui pela Rádio Cultura Brasil. Até às 5 da tarde você nos acompanha em FM 77,9, AM 1200. Estamos também na TV aberta digital, lá no canal 2.5, no app Cultura Play, no site culturabrasil.com.br. Eu sou o Alexandre Ingrevalo, por aqui no 77, boa música brasileira, quadros especiais, informação, dicas culturais e também as participações dos nossos ouvintes. Vou abrir esse próximo bloco musical com João Donato e Coro.

0: Pré, Nasci para Bailar. 4h14 da tarde agora. Bom, estamos vivendo Copa do Mundo, né? Muitas emoções para quem gosta de futebol. E hoje, quinta-feira, normalmente é dia do nosso quadro Minha Playlist. E nós vamos relembrar, a partir de hoje, algumas participações de parceiros nossos da Rádio e TV Cultura, né, dividindo com a gente as músicas brasileiras que não podem faltar nas suas playlists. Por que que eu falei em Copa do Mundo? Porque ele é um especialista em Copa do Mundo, é um especialista em esportes. Eu falo do jornalista Vladir Lemos, nosso parceiro aqui, apresentador do Cartão Verde, que também entende muito de música brasileira. A gente vai relembrar hoje aqui no Estúdio 77 quais são as músicas brasileiras que não podem faltar na playlist do Vladir Lemos. É a minha playlist, de volta aqui ao Estúdio 77. Vamos lá.
1: Olá, eu sou o Vladir Lemos, apresentador do Cartão Verde. Estou aqui para dividir um pouco minhas memórias musicais com você. Eu sou o tipo de cara apaixonado por música. Poderia citar muitas, mas vou ficar aqui com três, né? Eu sempre gostei muito de música mineira. Então, uma delas é Trem de Doido, que está no famoso álbum do Clube da Esquina.
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1: Vou citar uma outra composição que, se a memória não me falha, é a primeira composição do Lô Borges com o Milton Nascimento, que é a música intitulada Clube da Esquina, mas não a número 2, né? Aquela porque se chamavam moças. Não, a primeira, que fala: noite chegou outra vez.

E para fechar, acho que eu fico com o disco de, com a faixa do disco de despedida do Tom Jobim, Antônio Brasileiro, com a faixa Trem Azul, que na verdade está em inglês no disco, chama Blue Train, que tem um solo de trompete do saudoso Márcio Montarroz, que é alguma coisa assim que vale ouvir a qualquer tempo e a qualquer hora. Seriam muitas para citar, hein? Mas fico com essas.

músicas escolhidas pelo nosso querido Vladir Lemos, o apresentador do Cartão Verde, jornalista, diretor de esportes aqui da TV Cultura, Vladir Lemos, que também entende muito de música brasileira. Nós ouvimos as três músicas que não podem faltar na playlist do Vladir: Tom Jobim e a Nova Banda, música de Lô Borges e Ronaldo Bastos. Essa versão em inglês foi feita pelo próprio Tom Jobim, né? Blue Train, o trem azul. Antes, Milton Nascimento, dele Lô Borges e Márcio Borges, Clube da Esquina. E o próprio Lô abriu aqui a playlist do Vladir, minha playlist do Vladir. É minha playlist quase mineiro na sua totalidade, né? Ouvimos Lô Borges, dele Márcio Borges, Trem de Doido. 4h29 agora. Só reforçando que a gente vai relembrar agora nesse mês de julho, né, algumas participações de parceiros nossos aqui da rádio e da TV Cultura. Vamos relembrar a minha play do Alfredo Alves, vamos relembrar da Rita Lizauskas, do Vandy Doraciotto. Então fique ligado aí nas próximas quintas-feiras do mês de junho. Bom, minha gente, vamos falar do trânsito em São Paulo. Agora quase, já girando aqui o relógio, 4h30 da tarde, virou aqui para 4h30 da tarde. Logo mais às 5, o rodízio volta a valer, né, aqui em São Paulo. Hoje, quinta-feira, rodízio valendo para carros com placas finais 7 e 8, né, das 5 da tarde às 8 da noite. A CT registra na Zona Oeste 87 quilômetros de lentidão, na Zona Sul são 64, a Zona Leste tem 50 quilômetros, o Centro 45 e a Zona Norte 41. E vou relembrar que hoje não deve chover em São Paulo, segundo informações do CGE, da Prefeitura, e como deve ficar o tempo nos próximos dias, né? Amanhã, sexta-feira, o tempo muda um pouquinho no final do dia em função da passagem rápida de uma frente fria bem afastada da costa paulista e com fraca atividade chuvosa. Amanhã o dia deve começar com sol entre nuvens, termômetros ali na casa dos 16 graus. A máxima deve chegar aos 24 graus. No entanto, a mínima será registrada amanhã no período da noite, com previsão de 12 graus. O dia termina com probabilidade de chuviscos entre o fim da tarde e o período da noite. Quatro horas 31 minutos. Ainda hoje eu falo aqui do álbum Milagreiro, do Djavan, lançado há 25 anos, em 2001. Por enquanto a gente segue com Caetano Veloso e música de Gilberto Gil.

0: Esse bloco, três composições de Gilberto Gil. Ouvimos com Erasmo Carlos e o Gil aqui acompanhando Erasmo, Índigo Blue, antes o Thiago Oliveira em Esotérico, e abri esse bloco de composições de Gilberto Gil com outros intérpretes. Ouvimos Caetano Veloso em Super-Homem, a canção. 4h42 agora.
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0: Eu volto aqui para o quadro Faixa Livre. Vou falar agora de músicas do álbum Milagreiro que o cantor e compositor Djavan lançou há 25 anos, em 2001. Disco que abre com essa música aqui.

0: Tá aí, nós ouvimos mais três faixas do disco Milagreiro, mais não, né? Ouvimos três faixas do disco Milagreiro do Djavan, lançado em 2001, lançado há 25 anos. Ouvimos Brilho da Noite, as três músicas são do Djavan. Ouvimos Brilho da Noite, antes Milagreiro, aí a participação da Cássia Eller, e abri com a música que abre também o álbum de 2001, que é a música Farinha, também letra e música do Djavan. Encerrando o quadro Faixa Livre e também o Estúdio 77 de hoje aqui pela Rádio Cultura Brasil, que está de volta amanhã, sexta-feira, a partir das 14h. Amanhã nós teremos aqui a nossa setlist, então espero você. Tenha um ótimo final de tarde, daqui a pouquinho tem o Cultura Livre com a Roberta Martinelli. Deixo aquele abraço, te espero amanhã. Tchau.
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1: Olá, assistente. Quero uma carreira de engenharia, onde a tecnologia e a inovação me façam crescer profissionalmente.
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3: 16 horas 59 minutos.
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7: Oi, oi, eu sou a Roberta Martinelli, esse é o nosso Cultura Livre, começando aqui na Rádio Cultura Brasil, e hoje eu recebo Otto Papp. Otto Dardeni é produtor cultural, designer gráfico e DJ. Ele é cofundador do selo musical Celoc Records e fez parte das bandas Golden Lock e Gumes antes de virar o Otto Papp. Como tal, ele circulou pelas noites paulistanas sem lançar um single sequer do Bala de Banana, disco com músicas divertidas e grudentas que saiu agora em 2026. A gente começa com música, a mais gata dessa festa.

0: Tata Aeroplano do disco novo, Help, Help, Help, antes Otopap, a mais gata dessa festa. E a gente segue com papo.
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0: Vou começar já apresentando todo mundo para a gente criar intimidade, começando por Chuck Hipólito, Thales Castanheira, Ian Dardenne, Gael Sonkin, Bianca Godoy, Vitor Vutsky, Danilo Sansão e Otopap. Pronto, todo mundo apresentado. Agora eu queria saber, Otto, como é que foi, que você contasse pra gente como é que foi o seu início na música e a fundação do seu selo, do Selok Records.
2: Começo na música, meu irmão Ian se juntava com uns amigos ali pós-aula, né? E ficavam tocando violãozinho ali, Red Hot Chili Peppers, Nirvana, essas coisas. E aí ele pediu um violão pro meu pai comprou, deu pra ele e eu ali sorrateiramente aprendi a tocar um pouquinho.
0: E é mais velho.
2: E era mais velho, 1 ano e 7 meses mais velho. Mas também, antes disso, tem uma história boa que é. Quando minha mãe estava grávida de mim aos 9 meses, né? 9 meses lá estourando, ela foi no show dos Rolling Stones no Pacaembu. Minha mãe estava nesse show com meu pai, né? Daquele jeito. E aí acabou o show, voltou para casa, pegou a malinha e foi para o hospital, nasci. Então tem uma certa
0: Entendi. Já tem esse
2: bênção ali.
0: apadrinhamento. E o selo?
2: A gente criou o Estúdio Fiaca, que eram a nossa casa, o lugar que a gente fazia festas, morava, produzia, eventos, né? Botava bandas para tocar, bandas que a gente gravava, e começou a vir um certo movimento novo, bandas como Eras e Beiras, que era da Nina Maia, Talim, os Fonsecas, uma nova turma ali. A gente ia começar a gravar eles e, pô, eles vão lançar por quem isso?
0: E aí você falou da sua banda que você já tinha e você já teve outras bandas.
2: Já
0: E aí
2: tive.
0: quando é que surgiu o Otopap, essa persona?
2: O Otopap foi quando. Meu, tava todo mundo com seus caminhos aí sendo traçados. E eu tava ficando meio. Uou, wow, e eu?
0: Tipo, eu fiquei ali, né? Pô, cadê
2: Tipo,
0: a galera?
2: cadê a galera? E aí eu tinha essas músicas que eu, né, do primeiro disco, Bala de Banana. E várias músicas que eu ia criando, assim, sem meio ter pra onde ir, por onde ir. E aí, meu arroba do Instagram já era Otopap, por causa de uma brincadeira de uma amiga. Eu falei, vou marcar um show aí. Bianca Godoy me deu um empurrãozinho, falou, vai, meu, faz aí, para de blá blá blá. E aí eu decidi fazer um primeiro show e foi acontecendo super naturalmente.
0: Assim como no pagode.
2: Assim como no pagode. E eu não vi ninguém chorar por causa disso.
0: A gente segue com mais música. Agora tem mais Otopap com Perdi o Controle.

0: Esse foi o Supla com Garota de Berlim, antes Otopap com Perdi o Controle. E tem mais papo.
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2: Você falou ali que você tinha ficado meio assim, aí você criou Otopap. E aí você fez shows antes de lançar qualquer coisa do Bala de Banana, não foi?
3: 30 shows.
2: 30 shows. E aí como é que esses shows serviram para experimentar o que fica, o que não fica?
3: Foram caminhos completamente paralelos. A produção que eu fiz com o Chuck Hipólito, ela tava indo num lugar. E os ensaios e arranjos que eu fiz com a banda, indo para completamente outro lugar. Então tem essa diferença. O disco, ele é mais interneteiro, cibernético, TikToker, e a banda é rock and roll, sem muita
2: Eu
3: firula.
2: amei interneteiro,
3: É meio velho, né?
2: cibernético, TikToker. Você pareceu um senhor já falando assim, e ao mesmo tempo maravilhosamente jovem. É isso, né? Esses dois lados. Toda vez que a gente tem um convidado, a gente posta nas nossas redes sociais também, porque a gente é bem interneteiro. E aí, alguém mandou uma pergunta pro Otopap.
4: Oi, Roberta. Oi, Otopap. Oi, Cultura Livre. Meu nome é Rodrigo Ribeiro, trabalho com cinema. E tô aqui para perguntar acerca do nome do disco, né? Tô aqui na cozinha de casa e me ocorreu essa questão mais gastronômica acerca dessa iguaria brasileira, né? Enfim, queria entender se é algo mais nostálgico da tua infância, se tem, enfim, qual que é a relação estética conceitual com o disco e ou se de repente é algo mais assim espontâneo, despretensioso, que surgiu aí no processo. Então conta pra gente aí, Bala de Banana. E valeu, sucesso!
3: Um dos meus melhores amigos.
2: Ah, é?
3: Sim.
2: Eu amo, porque aqui a gente tem um misto de perguntas com arquivo confidencial.
3: É. Nossa, emocionei um pouco. Bala de banana, como eu posso começar? Quando na minha família a gente ia no hobby, pedia muito hobby hamburgueria ali nas Perdizes, e sempre vinha essa balinha de banana e eu me amarrava nessa balinha, né? Beleza. Passa para anos e anos da frente, eu, né, começo a criar um amor gigante pelo Velvet Underground, que é uma banda que eu amo muito. E tem aquele disco, né, A Capa da Banana. E eu ficava, tem meio parecido essa bala de banana com a capa do disco, né? E aí eu também me toquei que as cores preto, vermelho e amarelo são as cores da bandeira da Bélgica. E Dardenne, né, que é meu sobrenome, vem da Bélgica. Aí eu falei assim, pô, esse negócio tem um pouco a ver comigo.
0: Agora a gente ouve Todd ao Tédio.

0: Cidadão Instigado e Kiko Dinucci com Medo do Invisível, antes Otopap com Todd ao Tédio. E o papo continua.
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2: E você divide a produção desse disco com o Chuck. Chuck, conta pra gente um pouco, vai, dessa produção.
3: O Otto fala, mas assim, quem produziu o disco foi ele. Sabe assim, quem fez a direção de tudo, o Otto me entregou as músicas, já tava tudo... Ele falou, ah, eu tenho... Mandei uma mensagem pro Otto, falei, cara, eu tô precisando de sangue no ovo, sabe? Tô precisando me conectar
2: aura,
3: com algumas
2: galera.
3: Coisas. Ele falou, vamos tomar um café. Aí eu falei, cara, o que que tem aí que a gente pode fazer de legal os dois? Ele falou assim, eu tenho umas músicas que eu andei gravando, que são de um disco, que não sei se é um disco, mas é uma coisa que eu tô fazendo. Fato é que eu já estou tocando essas músicas ao vivo, elas já são um sucesso ao vivo. Eu falei, como assim? Ele falou assim, não, já tô fazendo show, a galera conhece as músicas. Eu falei, nossa, eu não tava por dentro de nada disso, tava por fora. Aí eu falei, cara, que massa essa história, né? Me manda essas músicas pra eu dar uma escutada. Aí eu falei, cara, aqui tem um disco. Porque eu acho que ele tava talvez na ideia de regravar aquelas coisas, sabe? De produzir um disco. E foi tão legal o jeito como ele fez ali no GarageBand, sei lá, no, sabe? Fazendo no Logic. Mas ele foi fazendo sozinho, gravando. E quando eu vi, pô, tinha um disco ali. Só precisava dar uma editada, uma mixada, sabe assim? Mas o disco tava lá, né? Então, assim, eu só acho que eu fui muito sortudo de ter... De ter rolado isso. Me sinto privilegiado de ter ajudado ele a chegar no final do disco, né?
2: Sim, então belíssimo encontro, vai. É. Belíssimo encontro.
4: O primeiro encontro foi em 2013, na nossa primeira banda, né, Cris? Fatcoin. Nossa primeira banda, fomos ao estúdio do Chuck Costella, porque ele postou no Facebook. Aí, bandas novas, quem quiser gravar 3 músicas comigo, R$800. Aí a gente foi lá, e aí 10 anos depois a gente gravou o disco.
2: Boa.
4: E foi onde eu conheci o Thales também. Estúdio Costela, 2014, eu acho.
3: Existe até hoje. E assim, você via que já tinha um negócio ali, porque eles estavam fazendo um som que não tinha nada a ver com o som das bandas que estavam gravando comigo. Pareciam uns meninos tocando um som assim, meio esquisito, mas eu entendi algumas referências que eles estavam fazendo. Sabe assim, e desde então, o tempo foi passando e quando eu vi o Otto, realmente estava com um selo, estava lançando bandas, tá, né, estava agregando uma cena quase... em volta dele, né? E daí foi quando a gente se reencontrou, tempão depois.
2: Tá aí, essa história de amor que só resultou feliz pra gente.
4: Amor.
2: Agora a gente vai com uma música que tem nome de bala, mas que é chiclete, Bala de Banana.

0: Esse foi Negro Léo com Got to Please, antes Otopap com Bala de Banana. E para finalizar o papo...
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0: E agora tem mais uma pergunta que chegou no mundo interneteiro.
2: Fala, Otopap, uma pergunta para você aí. Quais são as três melhores balas depois de Bala de Banana?
3: Tá ligado aquela... Não é uma bala.
0: O que, que você ia falar? Já ia errar. Ia dar a resposta errada, gente.
3: Da Libertadores. Da Liberdade, que é meio balinha oriental, que vem quatro chicletinhos de melão.
0: Eu amo de melão, de uva ou de laranja não bom.
3: Top.
0: E o morango.
3: Morango eu já não gosto muito.
0: Mas é chiclete, guloseima. Eu gosto dessa.
3: A de canela que você deixa na boca assim.
0: Que fica inchadinho, é gostoso. Boa. Mas às vezes ela tem um fundinho de chocolate, sei lá, que aí não é bom. É verdade.
3: Eu sinto que ela arranha o sal da boca.
0: Ponto, foram. Pra encerrar, Cultura Livre por Otopap.
3: Cultura Independente nas escolas.
0: Nossa, bem ensaiadíssimo. Meninos e menina, muito obrigado. Foi maravilhoso tê-los aqui. Obrigado demais. Esse foi o Otopap no Cultura Livre. Pra encerrar o programa de hoje, tem Pó Poeira. E depois, você já sabe, tem a faixa bônus no nosso canal do YouTube. Beijo.

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0: Esse foi Itamar Assunção com Fico Louco, antes Otopap com Pó Poeira. Eu sei que a gente já se despediu, mas tem sempre a nossa faixa bônus com uma surpresinha.
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0: Bem-vindos à faixa bônus do Cultura Livre, esse lugar mágico onde tudo pode acontecer. Otopap, o que você trouxe para nós nessa faixa bônus?
2: Música nova, inédita, pela primeira vez no Cultura Livre, primeira mão.
0: E essa música, ela tem um nome agora que eu vou anunciar, mas talvez não seja, né? Ou é mesmo?
2: Talvez mude, talvez não mude. O diabo que me disse.
0: É isso. Você quer contar mais um pouco dessa música pra gente? Não.
2: Não muito.
0: Agora tem essa música inédita em primeira mão. Talvez o nome mude, talvez não mude. Diabo que me disse.

0: Esse foi Otopap aqui no Cultura Livre. Gostou? Dá para ver no nosso canal do YouTube, que é youtube.com/culturalivre. Esse programa tem a minha apresentação, eu sou a Roberta Martinelli. O apoio de produção é da Mavi Parras e a montagem é do Altair Borges. Um beijo e até.
1: Pronto, essa valeu.
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1: 6 horas em São Paulo.
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1: Começo de noite de quinta-feira, hoje é dia 2 de julho de 2026. Boa noite. Está no ar mais um De Volta para Casa, juntos até às 7, com as principais informações do dia, prestação de serviço e a nossa música instrumental brasileira. Para abrir o programa de hoje, Paulo Sérgio Santos Trio, dele, Samba da Lua.

Samba da Lua de Paulo Sérgio Santos com o Paulo Sérgio Santos Trio. São 6h05. O presidente do Senado, Davi Alcolumbre, decidiu manter parada a PEC do fim da escala 6x1 e avisou a pelo menos dois aliados que não deve voltá-la antes da eleição. Ele se queixa do tratamento recebido do governo e tem feito gestos à oposição. Alcolumbre aguarda, segundo aliados, uma conversa com o presidente Lula. E os dois não se falam, pelo menos pessoalmente, desde que o Senado rejeitou a indicação do advogado-geral da União, Jorge Messias, para vaga lá no STF. O recesso parlamentar começa daqui a 2 semanas, em 17 de julho, e os senadores foram informados de que nenhuma decisão sobre a PEC deverá ser tomada até lá. Durante o período eleitoral, de agosto a outubro, só devem ocorrer as sessões virtuais, sem a inclusão de temas polêmicos. Além da PEC do fim das 6x1, o presidente do Senado travou também outros projetos do governo, como a PEC da segurança pública, o marco legal de minerais críticos, a política de estímulos à instalação de data center e a medida provisória que acaba com a taxa das blusinhas. O senador Flávio Bolsonaro enviou um documento ao escritório de representante comercial dos Estados Unidos, no qual diz que a confirmação do tarifaço de 25% proposto pelo órgão daria ao governo Lula uma vitória política. Com base nesse argumento, o senador pediu que suspenda a aplicação das sobretaxas ao país até pelo menos a realização das eleições. O texto de Flávio também cita a classificação do Banco Master como a maior fraude financeira da história, mas omite as ligações dele com Daniel Vorkaro, ex-dono da instituição. O anúncio das novas tarifas já foi explorado contra Flávio pelo presidente Lula, que tem adotado o mote da soberania nacional. Ele que também tem se colocado como defensor, né? Ele, presidente Lula, né? Defensor do Pix, um dos alvos desta investigação. A propósito, agora há pouco saiu a notícia de que o presidente Lula criticou o pedido feito pelo senador Flávio Bolsonaro aos Estados Unidos para que a aplicação das tarifas seja adiada para depois das eleições. Numa rede social, Lula disse que não há justificativas para a imposição de novas taxas sobre as exportações brasileiras pelos americanos, nem antes, nem depois das eleições presidenciais. Às 6h07, seguimos com o Zimbo Trio, música de Ivan Lins com Ronaldo Monteiro de Souza. Madalena!

Madalena, de Ivan Lins e Ronaldo Monteiro de Souza, com o Zimbo Trio. 6h11. Atenção ao alerta. A Secretaria de Segurança Pública de São Paulo lançou um alerta para que você, ouvinte, você, cidadão, preste atenção em um novo golpe em que criminosos vêm tentando aplicar em nome da pasta. Segundo a Secretaria, os golpistas usam o nome e endereço da Secretaria de Segurança Pública para conseguir dados pessoais dos cidadãos a fim de abrir contas em bancos, contratar financiamentos, realizar compras e outros tipos de fraudes. Esse crime se dá por meio de falsas ligações ou mensagens que intimam os munícipes a prestar depoimento sobre um caso que não existe. Uma suposta utilização indevida de dados para obter cartões de crédito em instituições financeiras. A recomendação é que quem receber uma ligação como essa deve registrar um boletim de ocorrência informando como tudo aconteceu com a maior precisão possível, dados como o número do telefone e que fez a ligação, o horário, a duração da conversa, que tipos de dados foram pedidos e qual a motivação. Ainda de acordo com a pasta, os dados pessoais não devem ser fornecidos em hipótese alguma. A Urbia deve encerrar o contrato de concessão por 30 anos do Parque Estadual da Cantareira e também do Parque Estadual Alberto Lofgren, o Horto Florestal e as áreas ali do entorno. Esses espaços ficam na zona norte de São Paulo, também em Mairiporã, região metropolitana, e o possível rompimento foi confirmado à Folha de São Paulo pelo secretário estadual de Parcerias e Investimentos, Rafael Benini. A insatisfação da concessionária com os resultados não é de agora. Em setembro de 2024, por exemplo, teve um pedido de reequilíbrio econômico-financeiro do contrato negado pela Arcesp. O argumento apresentado pela Urbia à época foi a necessidade de romper, ou melhor, de recompor, a frustração das expectativas em relação à demanda de visitação e aos custos operacionais. Esperavam que mais gente fosse ao parque, mas nem tanta gente como eles esperavam apareceu. Já a agência considerou que os riscos de concessão estão previstos no contrato. Desde que assumiu os espaços em 2022, a concessionária recebe críticas de parte do público. E a principal insatisfação envolve o valor dos ingressos do Parque da Cantareira. A entrada hoje custa de 30, que é a meia, a R$ 60. 6h14, vamos seguir com mais música. Stone Flower, do Tom Jobim, com arranjos de Charlie Bird, que toca essa acompanhado de Laurindo Almeida e Grupo.

Laurindo Almeida, Charlie Bird e Grupo, de Tom Jobim, Stone Flower. 6h19 agora. A Receita Federal abre às 9 da manhã da próxima quarta-feira a consulta a um lote especial de restituição automática do imposto de renda. Isso é para pessoa física, ele ficou conhecido como cashback. O pagamento será feito em 15 de julho, diretamente na conta vinculada à chave Pix do CPF do contribuinte. Esse lote, ele é destinado às pessoas que não estavam obrigadas a entregar a declaração do imposto de renda e por isso não declararam. Só que tiveram retido o imposto na fonte durante o ano de 2024. Então, elas têm direito à restituição. Segundo a Receita, cerca de 4 milhões de contribuintes devem ser beneficiados nessa etapa com a liberação de cerca de 500 milhões de reais em restituição. E o valor da devolução é limitado a R$ 1.000 por contribuinte. Aproveito para contar também que a Agência Nacional de Energia Elétrica aprovou o reajuste anual das tarifas da Enel São Paulo. Prepare o seu bolso. O aumento médio será de 10,18% e passa a valer já neste sábado. Para os consumidores atendidos em baixa tensão, que inclui a

as residências, o comércio, pequenas indústrias, o reajuste é de 8,97%. Já para os clientes ligados à alta tensão, como as indústrias de grande porte e também as grandes empresas, o aumento será de 15%. Segundo a ANEEL, o reajuste será aplicado na próxima fatura dos quase 9 milhões de clientes atendidos pela Enel em 24 municípios da região metropolitana de São Paulo. São 6h21, seguimos com a Jasmine's Big Band, tocando de G. Cortes, Frevo in Changes.

0: Você acabou de ouvir Frevo Incendies, música de G. Cortes com a Jasmine's Big Band. Tá na hora de Jornal da Cultura com a Rita Lizauskas. Tá por aqui, Rita, você tá bem? Boa noite.
1: Boa noite, tudo bem?
0: Tudo em ordem. Flávio Bolsonaro entrou em contato de novo com o governo americano para falar sobre o tarifaço.
1: Pois é, o governo brasileiro, né, o governo oficial, apresentou nessa quinta-feira uma resposta àquela investigação comercial aberta pelos Estados Unidos, aquela da seção 301, contestou ali oficialmente os principais argumentos que embasam, né, essa proposta do tarifaço sobre os produtos brasileiros. Afirma que o PIX não favorece empresas nacionais, nem prejudica concorrentes estrangeiros, entre outras coisas. Só que, paralelamente a isso, é isso que você falou, vieram a público documentos enviados pelo senador Flávio Bolsonaro ao governo americano. Nele, o parlamentar defende que o Brasil busque um acordo de livre comércio com os Estados Unidos, praticamente saia do Mercosul, adote medidas como a redução de tributos sobre empresas de cartões de crédito, a eliminação da tarifa sobre etanol, ou seja, faz propostas ali para os Estados Unidos, sendo que ele não é presidente, ele é apenas um candidato, né? Então a gente vai tentar entender o que ele faz quando ele sinaliza dessa forma para o governo norte-americano, né? Ele está falando assim, olha, eu vou fazer tudo isso aqui por vocês, me ajude, né? Enfim, A gente vai estar com a professora de Relações Internacionais da ESPM, a Denilde Holzhacker, e é isso que eu vou perguntar para ela, como é que ela vê isso. Só que nisso, o presidente Lula, obviamente, foi agora há pouco às redes sociais, ao X, e acusou Jair e Flávio Bolsonaro de atuarem contra os interesses nacionais, né, ao buscar essa interlocução com o governo Donald Trump, e chamou a família de traidores da pátria, e disse que a família Bolsonaro pratica entreguismo por, segundo ele, incentivar ali uma pressão externa sobre o Brasil.
0: Chama atenção o fato de que nesse contato com o governo americano ele fala, segura isso pelo menos até as eleições, porque do jeito que está beneficiando. Aí depois das eleições tudo bem.
1: Exatamente. Então assim, ele nem contesta a validade ou não do tarifaço. Ele só fala assim, olha, vai ajudar o Lula? Então dá uma segurada e depois no meu governo aí você tarifa. Né? Então é algo muito sério, né? Muito, muito grande que aconteceu hoje e obviamente a gente vai abrir o Jornal da Cultura falando sobre isso. A gente vai falar também da novela da 6x1 no Senado, falamos um pouquinho ontem.
0: Achamos que ia para frente, parece que vai ficar parada de novo.
1: Pois é, ontem o presidente do Senado, Davi Alcolumbre, ele falou até sobre, falou até contra o período de transição, ele falou assim numa reunião com as centrais sindicais. Para que precisa desse período de transição?
0: Que comece a vigorar imediatamente.
1: Exatamente. Só que isso não significa que ele botou para andar, nem significa que ele vá botar para andar. E é curioso, porque esse período de transição foi justamente o mecanismo encontrado pela Câmara para reduzir a resistência do setor produtivo. Porque é uma grande mudança. Você precisa de um período adaptação. Ali mínimo de transição para que os diferentes setores produtivos que têm diferentes dificuldades e desafios, né, se coloquem.
0: Se adaptar.
1: A gente também vai tentar, né, ler um pouquinho. Ontem a gente já começou com o Sakamoto, a gente vai estar com o doutor em ciência política, o economista, o Ricardo Senes. Também vamos falar da guerra Rússia-Ucrânia, que tem piorado bastante. E temos ali todo esse noticiário internacional que também está bem pesado. Tudo isso no Jornal da Cultura, às 9.
0: Bom jornal para você e até amanhã, então.
1: Até lá.
0: Por aqui seguimos com Zé Luiz Maia, Marco Ribas, Zé Carlos Bigorna, Itamara Sierra e Márcio Bahia. Eles tocam Galopando.

0: Galopando de Luizão Maia, Marco Ribas, com arranjos do Zé Carlos Bigorna, eles que tocaram essa com o Itamar Assieri e o Márcio Bahia. 6h32, parada para um rápido intervalo. A gente volta já já.
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0: 6h33, retomo De Volta para Casa. Acabei de ver aqui no trânsito na CET, são 558 quilômetros de vias congestionadas nesse momento. Informações da Companhia de Engenharia de Tráfego. O governo do Peru declarou estado de emergência em 796 distritos, ou quase 40% do total do país, por conta do risco iminente das fortes chuvas associadas ao El Niño. A medida, com duração de 60 dias, permite ao governo adotar ações e medidas extraordinárias para reduzir o risco considerado muito alto enfrentado pelas regiões afetadas. O estado de emergência, estabelecido por um decreto assinado pelo presidente em fim de mandato José Maria Balcazar, abrange regiões como Lima, Cusco e Arequipa. Vamos falar do tempo por aqui. Tivemos uma tarde ensolarada na capital, com termômetros na casa dos 26 graus. Já é evidente o aumento da nebulosidade, mas não há previsão de chuva para essa noite, não. Amanhã o tempo vai mudar um pouquinho, no fim do dia, por causa da passagem rápida de uma frente fria bem afastada da costa de São Paulo e com fraca atividade chuvosa. O dia vai começar com sol entre nuvens, termômetros na casa dos 16 graus, só que a mínima será registrada no período da noite, com previsão de 12 graus. E a máxima durante a tarde chega ali nos 20. O dia termina com probabilidade de chuviscos entre o fim da tarde e o período da noite. Vamos seguir com música. Você vai ouvir Vem Ver, do Edu Negrão, com ele, banda.

Você acabou de ouvir no De Volta para Casa, Edu Negrão e banda tocando dele Vem Ver. São 6h39 agora. A Rússia lançou um ataque de 11 horas de duração contra Kiev, na capital da Ucrânia, na madrugada desta quinta-feira. Moscou lançou 74 mísseis e 496 drones, segundo a Força Aérea Ucraniana. O bombardeio deixou pelo menos 20 mortos e 90 feridos. Esse ataque massivo causou a maior destruição já registrada nesse ano na capital ucraniana e foi o mais mortal desde maio, quando 24 pessoas morreram num bombardeio que desmoronou um prédio de apartamentos. O diretor da Organização Mundial da Saúde declarou nesta quinta-feira que o surto de hantavírus no navio de cruzeiros MV Hondius, que gerou alarme internacional, chegou ao fim. A última pessoa que estava a bordo foi liberada da quarentena. 13 casos foram vinculados ao navio de cruzeiro que partiu do extremo sul da Argentina, incluindo 3 mortes. No total, mais de 650 contatos foram identificados, monitorados pelas autoridades de saúde em 33 países e territórios. É hora de ouvir Renato Greenberg. Do Caetano Veloso, ele toca Sampa.

Essa é daquelas músicas que a gente tenta cantar junto. Sampa, do Caetano Veloso, com Renato Greenberg. 6h44, o governo de São Paulo inaugurou nesta quinta 6 estações da linha 6 Laranja, que começou a ser construída há quase 18 anos. O novo trecho ainda não terá conexão direta com a linha 7 Rubi, porque para fazer conexão os passageiros terão de sair da estação Água Branca, atravessar a rua e entrar na estação que tem o mesmo nome lá na linha Rubi. A gestão estadual ainda não deu um prazo para a entrega da conexão subterrânea entre as duas linhas, só que, segundo consta, até o fim de 2027, o governo promete entregar todas as 15 estações desse trecho da linha, que será operado pela concessionária Linha Uni, formada pelas empresas Acciona, Stoa e Société Générale. A linha 6 Laranja começará a funcionar para os passageiros nesta sexta, em 6 das 15 estações previstas. Nesse primeiro momento, entra em funcionamento a João Paulo I, Freguesia do Ó, Santa Marina, Água Branca, Sesc Pompeia e Perdizes. A operação inicialmente será de segunda a sexta, das 10 da manhã às 3 da tarde, exceto em feriados e sem cobrança de tarifa. Será uma operação assistida, com 2 trens circulando em sistema de ida e volta. O tempo estimado de viagem será de aproximadamente 20 minutos. O uso de internet atingiu 90,5% da população brasileira com 10 anos ou mais em 2025. É o que indica uma pesquisa nacional por amostra de domicílios contínua, que foi publicada hoje pelo IBGE. É a PNAD contínua. Na prática, 168 milhões e 700 mil pessoas usam a internet no Brasil, com base no acesso feito nos 90 dias anteriores às entrevistas. É uma nova alta no índice que alcançou 89% da população em 2024, então 90,5 contra 89. Os principais usos da internet incluem fazer chamada de voz ou vídeo, trocar mensagens de texto, voz ou imagens, assistir vídeos, usar redes sociais e ouvir música, rádio ou podcasts nesta ordem. A pesquisa constatou que a posse de telefone celular para uso pessoal recuou entre crianças e adolescentes de 10 a 13 anos e aumentou entre idosos na passagem de 2024 para 2025 aqui no Brasil. O percentual de crianças e adolescentes dessa faixa etária que tinham celular baixou de 56,7% em 2024 para 55,2% no ano passado, uma queda de 1,5%. Já entre os idosos, o percentual de posse de aparelho subiu de 78,3% para 80,3%. 6h47. Música de Suame Júnior agora. Com ele, Bebê Kramer e Teco Cardoso. Jurupari.

0: Teco Cardoso, Bebê Kramer e Suami Júnior tocando Dele Suami, Jurupari. 6h51, a Cinemateca Brasileira apresenta a partir de hoje a mostra Cinema Brasileiro no Século XXI. A seleção reúne 23 títulos lançados entre 2001 e 2020, incluindo sucessos como Cidade de Deus, Que Horas Ela Volta e Hoje Eu Quero Voltar Sozinho. A programação fica em cartaz até dia 18, com entrada gratuita e distribuição de ingressos sempre uma hora antes de cada sessão. A mostra será acompanhada por um curso sobre o cinema produzido no país no período. Todas as aulas presenciais também serão transmitidas ao vivo pelo YouTube, sem necessidade de inscrição prévia. E a edição de número 56 do Festival de Inverno de Campos do Jordão começa no próximo sábado. A Orquestra Sinfônica do Estado de São Paulo faz o concerto de abertura sob regência do maestro Thierry Fischer. A apresentação tem início à 1 da tarde, lá no Parque Capivari, um dos 6 palcos do Festival de Campos. Como em anos anteriores, a capital paulista também receberá atrações na Sala São Paulo. Em entrevista à repórter Cirlei Ribeiro, o diretor artístico do festival, maestro Roberto Mintiuk, trouxe os detalhes da programação.
1: O festival esse ano ele ganha uma montagem da Flauta Mágica de Mozart. Então a ópera está de volta ao Festival de Campos do Jordão, com um grande elenco, com direção cênica de Pablo Maritano, com solistas como Stephen Bronk, como Zarastro, Carla Domingues, a Rainha da Noite, Isabella Luke, que é Pamina. Então nós estamos muito felizes, a orquestra excelente, o coro. E nós também teremos a abertura oficial pela OSESP, num programa maravilhoso que se inicia com a abertura do Festival Acadêmico de Johannes Brahms e se conclui com a Sinfonia Italiana de Mendelssohn. Aliás, nós vamos fazer esse ano uma imersão em Johannes Brahms, que é um dos maiores compositores, é um dos compositores mais queridos dos músicos e do público. E fora isso, inúmeras atrações, também atrações que reunirão música popular brasileira, bandas sinfônicas que vêm de todo o estado. Nós temos professores oriundos de muitos países europeus, temos alunos também que vêm de países como Paraguai, Argentina, Áustria. Então nós somos muito felizes porque Campos do Jordão é sempre essa festa da música que reúne grandes talentos, também com músicos que estão entre os mais famosos e os melhores, tanto do Brasil como internacionais.
0: O maestro Roberto Mintiuk que lembra que o Festival de Inverno de Campos do Jordão vai até dia 2 de agosto, com mais de 80 apresentações gratuitas em Campos do Jordão e em São Paulo. A programação completa está disponível no site festivalcamposdojordão.org.br. Para terminar o programa de hoje, Ivan Vilela na viola caipira, de Mário de Andrade, Ari Kerner e arranjos dele, Ivan, viola quebrada.

0: Viola Quebrada de Mário de Andrade e Ari Kerner, com arranjos e interpretação do Ivan Vilela, fechando o nosso De Volta de hoje. Programa que tem a produção da Gabriela Parques, apoio de produção de Gabriel D'Ângelo, seleção musical Eduardo Weber, mesa de som Armandino Corbal, trabalhos técnicos Wagner Freitas. Eu, Gilson Monteiro, deixo aqui o meu muito obrigado. Desejo de uma linda noite, um perfeito descanso e que a gente encontre-se novamente amanhã. Às 6 da tarde. Até lá, somos cultura.
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3: Olá, bem-vindos. Começando o nosso Coletânea com os sucessos da música brasileira, aqui pela Rádio Cultura Brasil. Fique com a gente.

Dois Tempos de Elis Regina, abrindo nossa coletânea de hoje aqui pela Cultura. Ouvimos Velho Arvoredo, de Hélio Delmiro e Paulo César Pinheiro, e antes Elis Regina e Tom Jobim juntos, né, numa faixa do lendário disco Elis e Tom, de 1974, composição de Tom Jobim, Águas de Março. Seguindo agora com Cássia Eller e Nando Reis.

0: Rita Lee, Della e Carlini, Lá Vou Eu, antes Secos e Molhados, de João Ricardo e João Apolinário, Flores Astrais. Abrindo o bloco, Cássia Eller e Nando Reis, música do Nando, Relicário.
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0: Obrigada!
1: Gal Costa na música de Caetano Veloso, Como 2 e 2, registro ao vivo, antes Maria Bethânia, parceria de Roberto Carlos e Erasmo Carlos Fera Ferida. E eu abri esse bloco aqui do Coletânea com o próprio Caetano, dele mesmo, Tigresa. Seguindo com uma outra música que ficou muito famosa na gravação de Gal Costa, né? Sorte, parceria de Ronaldo Bastos e Celso Fonseca, mas aqui no registro de Renato Brás e Jussara Silveira.

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0: Vanessa da Mata na música de Tom Jobim e Newton Mendonça, Caminhos Cruzados, antes Chico Buarque, dele Futuros Amantes, e abrindo bloco, Renato Brás e Jussara Silveira, música de Celso Fonseca e Ronaldo Bastos, Sorte.
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Francis Raime, na parceria dele com Chico Buarque, trocando em miúdos, antes Elba Ramalho, música de Belchior, Paralelas. Também nesse bloco aqui do coletâneo ouvimos Daniela Mercury, de Antônio Marcos e Mário Marcos, Como Vai Você. Na

0: Tim Maia, dele, Acendo o Farol. Fechando assim o nosso Coletânea de hoje aqui pela Rádio Cultura Brasil. Produção e apresentação minhas, eu sou Alexandre Ingrevalo. Trabalhos técnicos, Ariel Novaes. Valeu, muito obrigado pela sua companhia. Deixo aquele abraço e até a próxima. Tchau.
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6: 19:59.
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Olá, ouvinte da Rádio Cultura Brasil. Eu sou Laura Mayumi, chegando com a programação musical, e eu vou abrir essa próxima hora com o som da Leci Brandão, Zé do Caroço.

Ouvimos Criolo e Amaro Freitas, Deles e Dino de Santiago, Anoitecer. Antes teve Alessi Brandão, com participação da Mariana Aidar, composição da Alessi, Zé do Caroço. E seguimos nossa programação musical aqui da Rádio Cultura Brasil, agora com a Bluebell, Diva Uma Ova.

Essa foi a Leila Pinheiro com a história de Lily Brown, Dia do Lobo, Chico Buarque. Antes teve Bluebell dela, Diva Uma Ova. E a gente segue com música aqui em 77,9 FM. Agora tem Thier com sua Não Vale Nada.

Ouvimos Cazuza com Preconceito, música de Antônio Maria e Fernando Lobo. Antes teve Thiê, Você Não Vale Nada, de Dorival Dantas. Na sequência tem Cida Moreira.

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Esse foi o Paulinho da Viola com um clássico de Lupicínio Rodrigues, Nervos de Aço. E antes teve Cordas de Aço, composição do Cartola, na voz da Cida Moreira. Seguimos com Jorge Benjor.

Ouvimos Os Garotim com participação do Caetano Veloso, Nossa Resenha, música de Cupertino e Tomás Meira. Antes teve Jorge Benjor, dele, Minha Teimosia, Uma Arma para Te Conquistar. E a gente segue com música aqui na Rádio Cultura Brasil, agora tem Mamundi.

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1: Essa foi a Mariene de Castro com Foguete, música de Roque Ferreira e Jota Veloso. Antes teve Mamundi com Azul, de Vic Delnur, Lux Ferreira e Mamundi. Na sequência, Marcelo Genesi cantando música de Acioli Neto.

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1: Essa foi Boneca de Palha, música de Daniel Galli, na voz de Raíssa Bittar e Maurício Pereira. Antes, Marcelo Genesi com Lembrança de um Beijo, de Acioli Neto.

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Acabamos de ouvir João Nogueira com Conversa de Botequim, música de Noel Rosa e Vadico. Eu faço agora um rápido intervalo, já já estou de volta com mais música brasileira aqui na Rádio Cultura Brasil. Até já!

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8: 21 horas.
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4: De volta com música aqui pela Rádio Cultura Brasil. Nessa próxima hora você vai ouvir Emílio Santiago, tem João Gilberto, Belo Veloso, Marina Lima e muito mais. E abrindo a hora vamos com Lívia Nestrovski.